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0: o sentido das palavras, um olhar mais positivo sobre a vida. É necessário aceitar quando uma etapa de vida termina. Se insistir em permanecer nela, poderá perder a alegria e o sentido de viver. Chame como quiser. Fechar ciclos, fechar portas, encerrar capítulos. O importante é fechá-los e seguir em frente. Não podemos viver o presente pensando no passado, nem ficar o tempo todo a perguntar porque é que isto aconteceu comigo. Não podemos ser crianças ou adolescentes eternamente, nem funcionários de empresas que já não existem, ou ter vínculos com pessoas que não gostam de nós. É necessário que saibamos virar a página e seguir em frente, pois o tempo não para e a vida está à nossa espera. Pense nisto e seja feliz.
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0: São 14h. Boa noite.

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5: São 4 horas. Boa noite.

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1: Estamos em terras de devoção mariana. Atrás, a Igreja Matriz, dedicada à Nossa Senhora da Assunção. Mas o ícone maior destas terras transformaram-nas em terras da Senhora do Campo. No ano em que se comemoram 500 anos da transformação da paróquia de Santa Maria de Lamas em Comenda da Ordem de Cristo de Santa Maria de Lamas, convidamo-os a acompanharem-nos nesta visita a uma das 67 povoações do Conselho de Macedo Cavaleiros. Venham connosco. Estamos na Fonte de São Brás. As fontes, locais de encanto, locais de encontros, locais de mistérios e também locais de lendas. E por falar em lendas, todas as terras têm a sua. Desde tempos imemoriais, que as populações quiseram justificar a existência da sua aldeia com determinado nome. Ora bem, esta aldeia, que até 2003 foi conhecida como Lamas de Pudense, dizem os antigos que, no tempo das cruzadas, terá aportado aqui um cavaleiro francês, um nobre francês de seu nome Dom Pudense, que terá tomado conta de todo este território, dando inclusive, segundo a lenda, o nome à aldeia vizinha de Pudense, e terá, em determinada altura, junto do seu séquito, um dos seus criados, um dos seus servos prediletos, ao qual terá oferecido estas terras, à qual, diz a lenda, chamariam a Lama de Dom Pudense. Ora, pergunta-se sempre, no meio das lendas, em que há uma mistura, uma simbiose entre o factual e o imaginário popular, terá sido mesmo assim? Pois Lamas, quando pensamos no atual nome de Lamas, pensamos que há muitas outras lamas por aí. Se pensarmos apenas no distrito de Bragança, temos lamas de Orleão, temos lamas de Cavalo, temos Val de Lamas, mas se extravasarmos para lá das fronteiras, temos, por exemplo, Lamas de Ouro e muitas outras terras que têm origem no radical lama. No próprio Conselho de Macedo Cavaleiros temos Lama Longa. Ora bem, o que é que eram as lamas, de facto? E porquê é que um território era designado por lamas? Ora, uma lama não era mais que um local propício à pastagem, um local onde existia água. Ora, Lamas é claramente um hidrotopónimo, dizem-nos os entendidos, que terá surgido a partir do vocábulo latino lamam. Só que esse era um vocábulo que praticamente não existia. Ora, Lamas terá surgido, sim, com origem, provavelmente, numa qualquer outra povoação aqui ao lado, que designavam este local como local de pasto, local para pastagem. Porque, historicamente, inclusive, há locais, como nas Astúrias, onde são chamadas lhamas, ou na Galiza, onde também são chamadas lamas, e proliferam imensas povoações com esse nome, que seriam, inclusive, locais agrícolas, onde, eventualmente, existiriam até linhares que precisavam de ser regados. Portanto, a origem, a justificação para o nome de Lamas tem a ver com um vocabulário agrícola. Esta era a zona de pasto, como ainda hoje é, e muito produtiva. Ora bem, quando se fala na existência de outra povoação, a primeira referência que nós temos, de facto, à existência de uma terra chamada Lamas, não Lamas de Pudense, porque Lamas de Pudense só nos surge no século XVI, é precisamente em meados do século XIII, em 1258. O que é fantástico, ao lermos esse documento, é que existia uma outra aldeia que fazia parte da jurisdição da paróquia de Santa Maria de Lamas. Estamos a falar de Castrelos. Ora, Castrelos, que ainda hoje subsiste no cadastro toponímico da freguesia como Cristelos, uma corrupção do nome original, tal como Castrelos, uma corrupção do original nome Castrelos. Ora, Castrelos é um castro pequeno. Ora, onde há castros, vindo da palavra romana castrum, castelo ou local fortificado, existiria na saída sul da povoação uma outra aldeia com o nome Castrelos, que pelo menos durou até ao século XVI, que poderá ter sido o que deu origem à posterior povoação de Lamas num local muito mais ameno. E Castrelos traz-nos algo mais. pois ainda em meados do século XVIII existia a devoção em Lamas a Santo André. Santo André, que tem reminiscências precisamente ao lado de Cristelos, na Eira de Santo André, como ainda hoje é conhecida. E Santo André leva-nos a um outro campo. Lamas fez parte dos Caminhos de Santiago, mas isso vamos explicar já a seguir. Venham connosco até à Capela de São Sebastião. Estamos ao lado de caminhos ancestrais, caminhos de peregrinação, ao lado da Capela de São Sebastião, um exemplar, presumivelmente, do século XVII, que haveria de ser reformulado já nos anos 80 do século XX, dando-lhe uma configuração que a destitui do caráter inicial que poderíamos apreciar. E porquê São Sebastião, depois de falarmos em Santo André? Ora, a peregrinação a Santiago é marcada pelas devoções paralelas dos caminhos. Ora, duas delas estão nas extremidades da povoação. Falávamos na Capela de Santo André, na extremidade sul, e temos a Capela de São Sebastião na extremidade norte, ambas à beira dos caminhos antigos de peregrinação que seguiam até à freguesia vizinha de Crujas, cujo orago é precisamente Santiago. E porquê Santo André e porquê São Sebastião? Ora, Santo André apóstolo, irmão de Pedro, era companheiro e também sócio na pesca, se é que se pode assim chamar, de São Tiago. Daí, muitos dos caminhos terem capelas de devoção a Santo André, que era o que acontecia na saída sul da povoação de Lamas. São Sebastião é uma das devoções mais importantes à beira dos caminhos de Santiago. É muito raro vermos capelas de São Sebastião no alto dos montes, tal como veremos a seguir a capela da Senhora do Campo. Ora, as capelas à beira dos caminhos eram formas de pagamentos de promessas, muitas vezes associadas às doenças que em época medieval mais assolavam a população, particularmente a peste e a lepra. Ora, São Sebastião é um dos santos protetores da peste. E porquê? Na altura em que, depois do seu martírio, que a sua iconografia apresenta-se-nos com o santo atado a um tronco e cravado de flechas, na altura em que os seus restos mortais foram transladados de uma cidade para outra, a peste aí simplesmente terminou. Ora, a população achou que São Sebastião era um dos protetores da peste, à semelhança também do que acontece com São Roque ou com Santo Antão. A Igreja aproveitou essa devoção popular para fazer uma comparação entre as flechas de São Sebastião e as flechas divinas de castigo para a peste. Ora, as pessoas que faziam as peregrinações queriam a cura e, como pagamento, muitas vezes criavam capelas ou invocações em honra a São Sebastião. Estamos, precisamente, numa dessas capelas que seguramente terá surgido no âmbito dos Caminhos de Santiago e que nos conduziu a outras devoções numa terra, como dito, cuja devoção principal é a Santa Maria, Nossa Senhora. Continuamos em terras de Santa Maria. Estamos, neste momento, no interior da igreja dedicada a Nossa Senhora da Assunção. Depois de peregrinações, de falarmos nos santos e nas devoções paralelas, vamos agora centrar-nos um pouco na história de Lamas. Ora bem, como já dito anteriormente, Lamas está a caminho dos 8 séculos de história. 8 séculos que nos dão imensas personagens, personalidades, imensos factos. Ora bem, Lamas aparece-nos pela primeira vez mencionado em 1258. E o que há que relevar dessa informação? Primeiro, o primeiro lamacense alguma vez registado, de seu nome, em latim, Durandus Petri, ou seja, Durando Pires. Há que fixar esse nome para a história de Lamas, porque é, de facto, o primeiro nome que nos surge mencionado. Mas Lamas também nos dá uma outra visão sobre esses tempos conturbados ainda de um início de nacionalidade, nos primeiros reinados, estamos a falar de Dom Afonso III. Ora, contrariamente àquilo que nos é veiculado pela história que aprendemos na escola, este território era um território à parte, se é que podemos chamar-lhe uma espécie de condado à parte. Isto porquê? Porque os reis do início da nossa nacionalidade, até pelo menos Dom Afonso III, praticamente não tinham poder nesta região. Quem de facto tinha o poder eram os senhores da nobreza regional, particularmente a estirpe dos Bragançãos. E ora, é precisamente um Braganção que está umbilicalmente ligado à história de Lamas, porque de facto Lamas não era propriedade régia, isto é, Lamas não era reguengo. Lamas era uma terra que pertencia a um senhor com o nome Nuno Martins de Chacim. E qual é a particularidade dessa pessoa? Era um macedense. Era um macedense que foi uma das figuras mais proeminentes na história medieval portuguesa, particularmente no reinado de Dom Afonso III e de Dom Dinis. Ora, com Dom Afonso III chegou a ser o meirinho-mor do reino, isto é, o polícia-geral do reino, a pessoa que efetivamente mandava. Mas para lá disso, foi também o educador, o aio do grande rei medieval, Dom Dinis. E quando Dom Dinis chega ao trono, transforma logo na figura maior da corte, mordomo-mor. Ora, tivemos um macedense da estirpe dos Bragançãos, cuja honra era em Chacim, daí Dom Nuno Martins de Chacim, que era, de facto, o proprietário, o dono dos direitos de Lamas, e provavelmente terá sido um dos seus antecedentes, isto é, ou o pai ou o avô, efetivamente a pessoa que terá fundado Lamas, daí eles serem os proprietários. Mas havia também um outro ou uma outra instituição que realmente mandava nos destinos de Lamas e que mandou nos destinos de Lamas durante 3 séculos, o mosteiro beneditino de Castro de Avelãs. Ora, os cluniacenses, assim chamados, porque seguiam a regra de Cluny, eram, de facto, os donos efetivos de Lamas e foram os donos de Lamas até pelo menos ao século XVI, quando Lamas, numa conjuntura de criação da Diocese de Miranda, em 1545, os monges de Castro de Avelãs e o mosteiro de Castro de Avelãs perde o poder que tinha em toda a região. Ora, esta terra não existiria, com toda a probabilidade de hoje, sem todo o empenho que os monges tiveram. Aliás, em toda a documentação medieval, eles vêm mencionados como sendo proprietários de imensos casais em Lamas. E não só, tinham os direitos do padroado da Igreja. Lamas aparece-nos ao longo da Idade Média, imensas vezes, pela nomeação de párocos, que eram párocos nomeados precisamente pelo abade de Castro de Avelãs e depois, obviamente, aprovado pelo arcebispo de Braga, que até precisamente a meados do século XVI detinha a superioridade espiritual em toda esta região. Ora, Lamas segue, por isso, um caminho ligado aos beneditinos. Por isso, hoje, em Lamas, toda a gente sabe o que são as sortes. Toda a gente pensa o que serão as sortes. Há também mais uma lenda associada, que terá sido um senhor rico, que terá deixado uma grande propriedade para a população de Lamas. Ora bem, a realidade é que as sortes ficam num sítio cujo topónimo é a Queitada. Ora, Queitada, que nada tem a ver com coitadismo ou com coitadinha. Queitada é mais uma deturpação de coutada. Ora, coutada eram as terras, os coutos ligados às ordens eclesiásticas, às ordens religiosas. Portanto, as sortes, quando surgem, terá sido, seguramente, depois do século XVI, em propriedades que antes eram dos beneditinos e que lhes foram retiradas a partir do momento em que foi criada a Diocese de Miranda. Ora, mas Lamas tem muito mais do que esses personagens importantes dessa fase em que há uma afirmação do poder régio. Estamos no ano em que Lamas cumpre os 500 anos, 5 séculos de transformação de uma simples paróquia em Comenda da Ordem de Cristo. A Comenda da Ordem de Cristo de Santa Maria de Lamas. Ora, Para uma paróquia ser elevada à comenda da Ordem de Cristo, essa paróquia tinha que ter algum poder. Nesse mesmo ano foram criadas mais algumas no distrito de Bragança, inclusive é duas também no Conselho de Macedo Cavaleiros. Ora, quando estamos a falar numa comenda da Ordem de Cristo, estamos também a falar de uma passagem de donatários da terra e daí também a pressão da própria diocese para que os monges beneditinos daqui tenham saído, e a partir de 1520, Lamas passa a ser propriedade com direitos de pessoas ligadas essencialmente a Dom Manuel I, que quis precisamente beneficiar todos aqueles que ao serviço do rei iam para conquistas, nomeadamente em África, e que recebiam os rendimentos de uma igreja ou de uma paróquia. Não era qualquer paróquia que era elevada à comenda da Ordem de Cristo. Ora bem, Lamas, e estamos a falar em pleno século XVI, surge-nos a primeira anotação relativamente à população de Lamas. No numeramento de 1530, pouco depois de ter sido elevada à comenda da Ordem de Cristo, aparece-nos com cerca de 135 habitantes. O que é importante, não sendo a povoação mais populosa da região, o que é um facto é que quando nos aparecem novamente censos, já em pleno século XVIII, Lamas já tinha duplicado a sua população. Ora, quando uma povoação duplica o seu tecido populacional, é sinal de grandeza, é sinal de dinamismo. Ora, é precisamente nessa época que nos surge este edifício religioso, que apesar de ter uma data de finais do século XVIII, na frontaria, essa data corresponderá sim a obras de remodelação, nomeadamente no altar-mor, claramente com características barrocas. Ora, este templo, e porque é que se pode dizer que este templo já existiria no século XVII? Porque pelas visitações à Igreja de Hidroso, já no século XVII, 1684, nos é dito que na Igreja de Hidroso teria de ter um lavatório de sacristia igual ao da Igreja de Lamas. Portanto, estamos num edifício, à semelhança da grande maioria dos edifícios religiosos do concelho, do estilo barroco. A grande maioria deles são do século XVIII. Este, apesar de ter uma data na frontaria, como dito, do século XVIII, estamos num templo, sim, construído, que já existiria no século XVII. E que, para lá de tudo, tem uma característica única que só se encontra em mais outro templo do Conselho de Macedo Cavaleiros, e muito pouco em Bragança. Este, juntamente com a Igreja Matriz de Valdeprados, são os únicos templos cuja entrada não está virada para Poente, que é o normal. Esta entrada está virada para Sul, se é que se pode chamar. E porquê esta e a Igreja de Valdeprados, as duas viradas para Sul, única e exclusivamente por um motivo, porque não havia espaço para as virar para Poente. E, aliás, neste caso muito particular, a Igreja nunca poderia estar virada em direção à elevação que temos aqui ao lado do Monte do Facho, onde se encontra a Senhora do Campo.

Estamos, de facto, num edifício religioso único. Estamos no único templo de três naves do Conselho de Macedo Cavaleiros. E, como dito, provavelmente o templo mais antigo de todo o Conselho. Não é possível hoje especificar qual terá sido, efetivamente, a data em que este templo, com uma configuração distinta, terá sido construído. Quando olhamos para a sua configuração, como dito, três naves, vemos claramente que temos aqui uma arquitetura muito diferente daquilo que é vulgar neste território. Vale a pena a visita a este santuário para não só pela devoção, mas também por todas as características arquitetónicas da arquitetura religiosa que nós temos neste local. Aqui temos os resquícios claros da presença já falada dos beneditinos por estas terras. Como dito anteriormente, os beneditinos permaneceram por aqui três séculos. Os beneditinos que provinham do mosteiro de Castro de Avelãs, aqui muito perto à saída de Bragança. Toda esta arquitetura em que o tijolo é utilizado nas arcadas é uma arquitetura com um estilo mudéjar, algo importado do outro lado do território. Pois era isso mesmo que nos dizia uma das primeiras referências a este santuário na magnífica e monumental obra do Frei Agostinho de Santa Maria, quando escreveu o seu Santuário Mariano. Referia ele que, na altura, diziam as pessoas daqui, isto estamos a falar do início do século XVIII, que este templo teria sido construído há 300 ou 400 anos. E a partir daí veio, obviamente, a lenda. E a lenda de um anjo que terá ajudado a construir este edifício. E outras lendas se lhe associaram, como o recurso a bois bravos que traziam as pedras até aqui, a este sacro monte, para ser feito este edifício de características, de facto, únicas neste concelho e no próprio distrito. Quando olhamos para o interior e para a capela-mor, verificamos no seu topo, precisamente, a sua abóboda em ladrilho, coisa perfeitamente invulgar neste território. Dizia-nos Frei Agostinho de Santa Maria que teria sido, segundo as palavras dele, um santo varão espanhol proveniente da Biscaia que teria trazido a planta deste templo e que teria dado a beleza do local onde ele se implanta, construído as suas expensas, o templo. Obviamente que isso não passará de uma lenda, como lenda também é aquela que falavam relativamente às imagens que temos no retábulo do altar-mor, que diziam que esta capela foi mandada construir por três marinheiros provenientes de Lamas, que numa altura de aperto, estavam eles a afogar-se, recorreram precisamente a Nossa Senhora e terão feito este templo. Ora bem, as lendas valem o que valem. Já foi falado anteriormente que as lendas são um produto do imaginário popular, são um produto de uma conjugação de factos com toda aquela necessidade que temos para justificar a existência de um sítio. Ora bem, não podemos afirmar se esta capela, de facto, é do século XIV ou XV. O que se sabe, por prospeções arqueológicas aqui feitas, é que existiu uma anterior capela. E há referências, de facto, uma anterior capela aqui, a Santa Bárbara. Ao falar, na altura, com a pessoa mais idosa de Lamas, entretanto já falecida, na altura com 95 anos, transmitiu informações importantíssimas para este local. E, de facto, existiu aqui uma capela de Santa Bárbara na reta, à entrada, antes da cruz, onde se procede, ainda hoje, ao encontro, no dia da celebração, por norma, a 25 de março, da Nossa Senhora do Campo, existiu, de facto, aqui uma capela, mas outra existiu onde esta haveria de ser erguer. O que podemos dizer, em termos cronológicos, relativamente a esta capela, é que, na pedra, antes dos degraus de subida para o altar-mor, antes de obras que terão aqui sido feitas nos anos 60, 70, estava uma data gravada que hoje desapareceu e, pelas fotografias que subsistem, a data que ali estava era do século XVII, mais concretamente 1633. A prova que nós temos é que este edifício, no início do século XVII, já existiria.

A primeira referência documental que de facto existe é também do século XVII, 1649, quando é dada a carta de ermitão perpétuo, porque aqui havia um ermitão em permanência, uma carta datada de 1649 a um habitante de uma aldeia aqui próxima, Hidroso, e já vimos anteriormente a ligação que parece haver entre Hidroso e Lamas, a propósito das igrejas matrizes. Esse é de facto o documento mais antigo. No entanto, a configuração deste edifício leva-nos a considerar que será anterior ao século XVII e, com toda a probabilidade, Frei Agostinho de Santa Maria teria razão quando dizia que, no início desse século, do século XVII, no início do século XVIII, queria eu dizer, que teria 300 ou 400 anos este edifício. Muitas lendas lhe estão associadas, muitos mitos também lhe estão associados. Ainda há pouco ouvíamos o som do sino que dizem os habitantes e as pessoas mais antigas que afastava as trovoadas. E, de facto, há muitas histórias aqui relacionadas com a Senhora do Campo e com esta devoção mariana a esta senhora, que a transformam a ela, mas também a dois outros santos que aqui acompanham, Santa Bárbara e São Brás, que protegem toda esta povoação e as redondezas das trovoadas. Ora, essa proteção que era dada pela Senhora era paga inúmeras vezes em promessas. Não há muitos anos, estamos a falar há 30, 40 anos, ainda as pessoas vinham à procissão carregadas com sacos de cereal como pagamento de promessas à Senhora. Inclusive, traziam as juntas de bois na própria procissão. Há histórias ainda mais antigas que nos relatam a vinda de rebanhos na procissão como pagamento de promessas. E depois, todos aqueles milagres que nos dizem terem acontecido, como a história de uma cabritinha que terá subido para o andor da senhora, como uma história de uma promessa de um habitante de Lamas que, estando uma coelha pronta para parir, prometeu um coelho à senhora e terá nascido só um. Ora, dizem-nos os mais antigos aqui que o senhor em causa terá dito para a senhora: pois só me deste um, agora já não no mamas. E o que a senhora fez, pelos vistos, tê-lo-á castigado, e morreu a mãe, e terá morrido também a única cria que a mãe teve. Este é de facto um local de devoção, um local único, um local que, quando olhamos para o seu retábulo do altar-mor, verificamos o seu estilo claramente maneirista, o que contraria tudo aquilo, ou a grande maioria dos templos que nós temos na região, que são de estilo barroco. A data que era falada há pouco, 1633, deverá ter correspondido precisamente à data em que terá sido feito o retábulo mor. Portanto, este retábulo, que será de inícios do século XVII, mostra-nos claramente um estilo de arte diferente de todo aquele que temos na grande maioria do concelho, que é maioritariamente de talha dourada barroca.

0: Numa terra
1: de muitos séculos, o empreendedorismo, as associações deram uma nova vida à antiga reitoria de Lamas, à antiga comenda da Ordem de Cristo. Uma delas e uma das de maior destaque é a centenária Banda 25 de Março, assim chamada em homenagem precisamente à grande Santa da Terra, Nossa Senhora do Campo, que se celebra a 25 de Março. Ora, a banda, que ainda hoje continua em atividade, tem cerca de 50 elementos, muitas pessoas de Lamas passaram pela banda, e meia centena de elementos, que inclui jovens e que inclui pessoas que vão até aos 50 e poucos anos, mas há pessoas mais velhas. Esse empreendedorismo desta terra, que terá surgido precisamente de uma zona de pastos, como ainda hoje é possível ver-se, teve também o seu tecido agrícola alterado. Numa altura em que apenas aqui praticamente se produzia castanha, o vinho e o pão, como já dito, as alterações climatéricas proporcionaram um clima mais mediterrâneo e, para lá de outras produções, desde 2018, que um conjunto de jovens empreendedores, 18 jovens de Lamas, se juntaram para criarem a Associação dos Produtores de Cerejas de Lamas. Uma associação que produz uma quantidade enormíssima de cereja, que é distribuída, que é vendida, e em relação à qual também já surgiu a própria Feira da Cereja de Lamas, que dá um dinamismo completamente distinto a esta terra com 8 séculos de história, cheia de património, cheia de figuras, cheia de personalidades. Mas não é só o tecido associativo, é também o tecido empresarial que demonstra o empreendedorismo das gentes de Lamas. Vamos conhecer algum desse tecido empresarial.

0: Terras de empreendedores inevitavelmente ligados às atividades agrícolas e pecuárias. Um destaque para um jovem empreendedor, 25 anos, Tosé Vilafranca, que não há muito tempo iniciou um projeto de produção de queijo artesanal com a particularidade de o leite ser todo proveniente de rebanhos de ovelhas que já vêm do seu avô. Lamas também tem o seu queijo artesanal, não obstante o seu nome ser queijo Bornes. Mas, por falarmos em pecuária e agricultura, lembramos-nos da gastronomia transmontana. E Lamas e a gastronomia transmontana são inseparáveis do restaurante Panorama. Há mais de 4 décadas, ligado à restauração, num ponto fulcral, perto do antigo IP4, da antiga Nacional 15, hoje faculta-nos as iguarias transmontanas, desde os enchidos, a alheira, a linguiça ou a posta à mirandesa. E as iguarias não terminam por aqui, porque outras coisas há para experimentar na restauração do Conselho de Macedo Cavaleiros, nomeadamente no restaurante Panorama. Mas nem só de gastronomia, agricultura e pecuária vive o empreendedorismo de Lamas. Outras atividades vão empurrando os jovens. Desde 2004, que um jovem lamacense tomou em mãos um projeto inovador na área da engenharia e da arquitetura, dando seguimento à sua formação. De Lamas também surgem empreendedores em áreas tão distintas como esta, muito bem representada pela Topoléu. Em pleno Geoparque Terras de Cavaleiros, estamos em Terras da Senhora do Campo. Terras com história, património, com gente, com tradições, com empreendedores e com figuras. Este é o primeiro A Bonda de um Cibinho e o Azibo aqui tão perto.
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0: rosa, apaga o fogareiro que vem aí a bófia.
1: Ora, boa tarde.
0: Era boa, era até o senhor chegar.
1: Eu já avisei as senhoras de que não podem estar a assar sardinhas na via pública. A próxima vez que eu por aqui passar, se a cena se repetir, as senhoras serão todas multadas e o fogareiro apreendido. Fora o resto.
2: O fogareiro também? Queres dizer, lá na esquadra também gostam de sardinhas assadas, é?
1: Mal. Respeitinho pela autoridade, está bem?
0: Ah, e o senhor Bófia, com essa barrigona e esse bigode. Tem mesmo autoridade, sim, senhor.
1: Bom, e acabem com essa história do Bófia ou terei que tomar medidas?
2: Ah, sim. Vem-nos tirar medidas, é? Quer oferecer-nos uns vestidinhos novos, senhor Bófia, quer?
1: Eu tomo medidas, mas é pela vossa falta de respeito e ofensas à autoridade. Entenderam?
0: Mal. Mas se o senhor Bófia não quer que a gente lhe chame Bófia, o que é que a gente lhe vai chamar, hã?
2: Ah, prefere que lhe chamemos Chui.
1: Nada disso. Ou vão as duas presas. Chamem-me polícia, agente ou guarda, por exemplo.
0: Ai, pode ficar descansado, sou polícia, agente ou guarda, por exemplo. Juramos que nunca mais lhe chamamos Chui.
2: Nem Bófia.
1: E já sabe, para a próxima, se estiverem na via pública com o fogareiro aceso, são multadas e vão dentro, para lá ficarem toda a noite.
0: O quê? Vamos lá dormir, vamos. Têm por lá alguma marquise assim parecida com a do Cristiano Ronaldo, têm?
3: Mais algum tempo passou, quase até um mês inteiro, e o senhor guarda voltou à caça do fogareiro.
1: O quê? Então, apesar de todos os meus avisos, a situação piorou. Agora os fogareiros ainda são mais e o bairro da Graça está cheio de fumo a todo o comprimento e largura.
2: Calma aí, senhor polícia, agente ou guarda, por exemplo. Isto são os preparativos para o Santo António.
0: Ah, então sou polícia, agente ou guarda. Não tem nada de santo, não.
2: Além disso, faça favor de verificar que a situação agora já não é a mesma, porque já é outra.
0: Pois está claro. Se quiserem, até podem mandar vir uma comissão de inquérito para analisar isto e fazer um relatório.
2: Isso. A ver se a gente se rala.
1: Mal. Então, mas não brinquem comigo, está bem?
2: Calma. E, senhor polícia, agente ou guarda, por exemplo, é que agora isto aqui já não é o bairro da Graça, porque perdeu a graça toda.
0: Ah, pois é! Como pode ler ali no letreiro novo que está pendurado à entrada, onde estava o outro que dizia Bairro da Graça.
2: Leia!
1: Cimenteira da Desgraça!
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13: Quando a família se reúne para decidir as férias, há pormenores e pormenores.
14: Agora, pormenores. Porquê é que os menores nunca têm direito a decidir nada? Se calhar por isso é que os mais pequenos não querem entrar para o governo. nem bloco.
2: Oh, pai, com quanto é que eu posso contar para o meu guarda-roupa?
14: Guarda-roupa? Oh, mana, mas tu estás convencida de que és a rainha de Inglaterra ou quê?
15: Cala-te, Zezinho. Olha, filha, tu não sabes que o país está em crise, não? Este ano vais ter que te contentar com o que é do ano passado.
2: Do ano passado, pai? Do ano passado já me basta ter que continuar a levar com o bicho que ninguém vê, mas que toda a gente sente.
14: Pois é. Tu nem os namorados guardas de um ano para o outro. Calculo como te deve ser difícil seres obrigado a aturar este bicho que já vem do ano passado.
0: Zezinho, aguenta lá os teus apartes durante um bocadinho, tá bem? Porque o pai precisa de ver o que é preciso para as férias, que é para ele fazer as contas dele, tá bem?
15: Oh, mulher, as contas estão feitas e mais que feitas. Será que tu não ouves rádio nem vês televisão? Será que tu não sabes o que é que se passa?
0: Onde? No Benfica?
15: No país, mulher. A situação em que estamos, causada pelo convite do Covid, temos que cortar, mulher.
2: Ah, mal. Ah, isto não me está a cheirar nada bem.
14: Oh, mana, agora não fui eu.
2: O que me está a cheirar agora é que não vamos ter férias nenhumas, é o que é.
15: Calma, calma. Também não é preciso ser assim tão alarmista e pessimista, porque a situação é péssima, mas não é má. Vamos fazer férias, pois. Só que não podem ser iguais às do ano passado, por causa da pandemia que nos arrebentou com a economia. Temos que pensar numas férias dentro das atuais possibilidades e sem despesas supérfluas, não é?
2: O quê? O quê? Mas nem aquele biquíni que eu queria?
14: Aí está aquilo a que se pode chamar de supérfluo. O biquíni custa 100 euros. E iríamos ficar 100 euros.
2: E depois?
14: Depois aquilo, nem o supérfluo te tapa. Aquilo nem se vê. E vê-se tudo.
9: Assim? Assim, assim. E tu também podes dizer adeus à trotinete.
0: Silêncio! Eu preciso de saber como é que vai ser, para saber como é que será. Então, homem, como é que são as férias afinal? Hã?
15: Eu estava à espera que alguém tivesse uma ideia. Porque com tantas ameaças de cortes, eu, sinceramente, não estou a ver nenhum sítio para onde a gente possa ir.
14: Posso falar?
0: Se tens alguma ideia, podes.
14: Vamos passar as férias com o pessoal do Bloco de Esquerda.
0: Com o pessoal do Bloco de Esquerda?
14: Sim, sim. Então não sabem que aquela malta diz que não aceita cortes?
2: Boa, boa. Para mim podem ser 2 milhões. Um par de milhões? Um par de milhões.
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3: As últimas de hoje são com as tias à hora do chá.
0: Sabe lá, Rica, ontem à noite, enquanto estava a fazer o jantar, o meu filho chegou ao pé de mim e disse-me: mãezinha, um dia quando eu trabalhar, quero-te ajudar com a comida e com as despesas da casa. Ai, querida, até me vieram as lágrimas aos olhos com tanta ternura.
2: Não é caso para menos, Rica. Que idade tem o seu filho?
0: Vai fazer 38 aninhos, Rica. Oh, está um calmeirão. Ai, Rica, conte-me tudo, tudo sobre aquele empresário que acabou de conhecer.
2: Ai, querida, só gostava de saber se existe algum homem que convide uma mulher para sair sem ser com o objetivo de a levar para a cama.
0: Oh, ai, olha, eu conheço pelo menos um, Rica.
2: Quem é, querida?
0: O meu marido.
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3: Olá, amigo ouvinte. Ria-se cá com a gente, ria-se até mais não.
4: Ai, que cãozinho tão pequenino.
5: Era maior, mas eu dei-lhe banho e não me avisaram de que ele encolhia.
6: Ai, que gatinho tão engraçado que a menina tem. Como é que se chama o ratinho?
7: Sei, meu caro senhor, eu já lhe perguntei, mas ele não me disse.
8: Que horror! Você bateu-me com tanta força que o meu decote até descaiu, fazendo-me cair o sutiã e tudo.
9: Oh, desculpe, mas a culpa não foi minha. O que vinha atrás de mim bateu-me primeiro porque vinha mesmo à mama.
8: À mama?
9: À mama! À mama!
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22: Obrigado, Isabel.
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20: Alguns dizem que, no desporto, nada mais existe por cá. Mas pensar assim é torto, pois futebol também há.
23: Alegre-me! O rei do homem não sabe que é preciso manter a distância por causa do Covid, não. Além disso, eu não o convidei para andar de braço dado comigo. Eu não sou desses, também.
24: Cala-te, malandro! Ainda não percebeste que estás preso?
23: Quem? Preso eu? Mas por quê? Eu não fiz nada de mal, hein? Eu estou todo legal e completamente inocente.
24: Seth, apanhei mais um inocente.
25: Ah, e de que é que este inocente é culpado? Posso saber, ó agente Malaquias?
24: Saiba, Seth, que este indivíduo andava descaradamente a vender bilhetes para o Euro.
25: Descaradamente?
24: Sim, Seth. Ele apregoava e tudo. Diz aqui para a Seth como é que tu andavas a gritar na via pública da rua. Vá, diz-me lá.
23: Então, o seu pedido, cá vai. Olha os bilhetes para o Euro! A 10 euros cada um. É para o Euro! Olha os bilhetes para o Euro! A 10 euros!
25: 10 euros? Vê-se logo que não podia ser verdade. Ele seria muito parvo se andasse a vender bilhetes verdadeiros a esse preço.
24: Então, e lá por ser ele parvo e andar a vender barato, é-lhe permitido andar na rua a vender bilhetes para o Euro, é?
25: Bem, vamos lá ver se esclarecemos isto. Olhe lá, ó senhor, como é que você se chama?
23: Quicas Bolinhas. Quicas com capa, porque quem tem capa sempre escapa. E com dois capas, escapa-se ainda melhor.
24: Ai, engraçadinho.
25: Muito bem, muito bem, muito bem. E diga-me lá uma coisa, ó senhor Quicas Bolinhas. Para que recinto são esses bilhetes que anda para aí a vender? São para o primeiro jogo da nossa seleção com a Hungria?
23: Nada disso, minha senhora dona-chefe desta esquadra. São para o recinto da Alfama.
25: Alfama? Ó, gente Malaquias, algum estádio de futebol em Alfama?
24: A que eu saiba e tenha conhecimento, não há nenhum estádio de futebol em Alfama, chefe.
23: Mas cais futebol? Quem é que falou em futebol? O Euro organizado no meu clube é chegada à Sueca.
25: Sueca?
23: Sim, sim. Os bilhetes que eu ando a vender são para o Campeonato Europeu de Sueca organizado lá no meu clube.
25: E isso é europeu porquê?
24: Ah, pois... Como é que isso da Sueca pode ser europeu, ó meu?
23: Claro que é euro essa. Onde é que fica a Suécia? A Suécia fica na Europa. Fiquem sabendo, hein? Olha os bilhetes para o Euro. A 10 euros. Não é preciso largar a cueca, porque é para a Sueca. Olha os bilhetes para o Euro. É para a Sueca.
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0: lagostinha, vamos à lagostinha.
1: Oh, Silenha, todos por cima de Sardenha.
0: Oh, freguesa, oh, freguesa, olha a petinga. Ah, tão boa que vai ao tacho e não minga.
2: Tá fresca.
0: Ah, freguesa, olha, tá fresquíssima. Olha, fui eu buscá-la ao barco às 4 da manhã.
2: Ai, que esquisito. Ainda estão cheias de gelo. Diga-me uma coisa, tem a certeza que não são congeladas?
0: Ah, Francinha, claro que não. O gelo que você está a ver é do frio. Está cá um brioco tão grande que até congela a baba das patingas, senhora.
1: Oh, Silenha, velha, tu realmente mentes com quantos dedos tens na boca?
0: Olha como só tenho 5 dentes, isso quer dizer que sou muito honesta. Brigadinho pelo elogio.
2: Olha, está bem, pronto. Então eu levo uma dúzia delas, está bem?
0: Ah, faz você, me sei muito bem, freguesa. São 3 aéreos e mais, faz favor, hein?
2: Então aqui está.
0: Ah, senhora, não tem mais pequeno? 50 aéreos a esta hora da manhã. Olha que assim, dá-me cabo dos trocos.
1: Oh, mulher, lá estás tu outra vez ao drabore. Tu nem sequer tens troco para isso. Ao máximo deves ter para aí 2 aéreos aí no avental.
0: Está calada, mulher, está calada. Olha, ainda por cima, freguesa, com tanta nota falsa para aí a circular, a gente nunca sabe se há de confiar ou não.
2: Ouça lá, se está a suspeitar de mim, passa nota num desses detectores de notas falsas e já tira as dúvidas.
0: Oh, um daqueles detectores que dão uma luz azul. Pois é, freguesa, você veja lá que ainda ontem recebi um novinho em folha.
2: Ah, então ainda melhor.
1: Melhor não, pariga. Sabe, teve de voltar para trás, porque vai com defeito.
0: Olha isso. Em vez de ser azul, a luz era vermelha. E sabe como é? Na minha banca vermelho, só o red fish, que eu caço lagarta até à raiz dos cabelos, percebe?
2: Olha, querida, então nesse caso, nada feito.
0: Mas então vá-se embora e deixa-me aqui as patingas, que estão tão boas e baratinhas.
2: Então, a senhora não me dá troco?
0: Então eu dava o troco, dava 2 chapadões nessa boca e ias bem aviada.
1: Tem calma, Silenha, que eu vou ligar ao meu filho.
0: O quê? Esse teso? Alguma vez ele tem troco de 50? Só se for 50 cêntimos.
1: Não, mulher, ele tem a maneira da gente saber se a nota é falsa ou verdadeira.
0: Como?
1: Até tu não te lembras que ele tem um daqueles carros da Toninga?
0: Do Toninha? Oh, filha, pescar isso é ilegal.
1: Não, mulher, eu estou a dizer do Toning. Aqueles carros todos assim artilhados, com palas e luzinhas.
0: Estou a ver.
1: Como ele tem assim uma luzinha azul a apontar para a estrada. A gente podia levar lá a nota e meter lá à frente dos faróis, a ver se é falso.
0: Oh, Agostinha, o carro do teu filho anda depressa.
1: Filha, é que há má velocidade.
0: É que dá um jeitão, um carro rápido, para ir a correr atrás da freguesa.
1: Mas porquê?
0: Tu não vês? Não vês que ela se foi embora, grandíssima badalhoca?
1: Tu querias o quê? Começaste logo a desconfiar dela.
0: Oh, mulher, nos dias de hoje, a gente sabe lá em quem pode confiar. Ainda no outro dia, a minha Jéssica foi à internet e conseguiu falsificar as notas.
1: Até e comprou o quê? Diz lá.
0: 2 pares de estalos na tromba, que foi o que eu lhe dei quando descobri que ela tinha chumbado em matemática.
1: Matemática?
0: Sim, filha. O que ela falsificou foram as notas da escola. Se fossem as outras, até eu as apanhava e passavas aqui às totós das freguesas. Agostinha! Vai-me lá, Agostinha!
1: Oh, Silenha, filha, antes prefiro assim uma sardinha.
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0: Ai, ai, desculpa. Se calhar amolguei muito, não?
12: Não faz mal. A Nina acaba de me salvar a vida. Porque eu ia para o meu casamento e a minha noiva é mais feia do que um para-choques amolgado.
0: Olha, vamos fazer um acordo amigável, então.
12: Ah, pois vamos. No meu apartamento ou no seu?
13: Oh, Sr. Inácio, já viu que agora há um choque fiscal na habitação?
14: Ai, Dona Carmel, depois vi. Mas eu preferia, era um choque elétrico. Ao menos isso passava depressa.
13: Dizem que é para ajudar quem arrenda.
14: Pois é, e a mim já me ajudou muito.
13: Ai, eu sério?
14: Claro. Antes eu procurava casa. Agora procuro só um quarto. Para o ano, se a coisa melhora, olhe, procuro uma gaveta com janela.
13: Mas há medidas novas.
14: Há sempre. Em Portugal, quando a casa falta, fazem-se medidas. Quando o dinheiro falta, olhe, fazem-se promessas. E quando falta tudo...
13: Faz-se o quê?
14: Um teaser em open space. Cama, cozinha e desespero... Tudo na mesma divisão.
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18: Ai, tão boa, tão boa.
19: Isto é uma desgraça. Uma pessoa vai pela rua e vê máscaras no chão, vai ao cabeleireiro e há cabelos no chão, leva o carro à oficina e vejo óleo e ferramentas no chão.
18: Para compensar, quando entras num banco, nada, está tudo limpinho. Até as canetas estão presas por um fio.
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18: Lá no bairro da Graça, a polícia não quer fumo, nem vão nas cantigas de Santo António. Mas elas vão ver se pega ao fumo dar outro rumo.

0: poderosa. Apaga o fogareiro que vem aí a bófia.
1: Ora, boa tarde.
0: Era boa. Era, até o senhor chegar.
1: Eu já avisei as senhoras de que não podem estar a assar sardinhas na via pública. A próxima vez que eu por aqui passar, se a cena se repetir, as senhoras serão todas multadas e o fogareiro apreendido. Fora o resto.
2: O fogareiro também? Quer dizer, lá na esquadra também gostam de sardinhas assadas, é?
1: Mal. Respeitinho pela autoridade, está bem?
0: Ai, o senhor Bófia, com essa barrigona e esse bigode. Tem mesmo autoridade, sim, senhor.
1: Bom, e acabem com essa história do Bófia ou terei que tomar medidas?
2: Ah, sim. Vem-nos tirar medidas, é? Quer oferecer-nos uns vestidinhos novos, senhor Bófia, quer?
1: Eu tomo medidas, mas é pela vossa falta de respeito e ofensas à autoridade. Entenderam?
0: Mal. Mas se o senhor Bófia não quer que a gente lhe chame Bófia, o que é que a gente lhe vai chamar, hã?
2: Ah, prefere que lhe chamemos Chui.
1: Nada disso. Ou vão as duas presas. Chamem-me polícia, agente ou guarda, por exemplo.
0: Ai, pode ficar descansado, sou polícia, agente ou guarda, por exemplo. Juramos que nunca mais lhe chamamos Chui.
2: Nem Bófia.
1: E já sabe, para a próxima, se estiverem na via pública com o fogareiro aceso, são multadas e vão dentro, para lá ficarem toda a noite.
0: O quê? Vamos lá dormir, vamos. Têm por lá alguma marquise assim parecida com a do Cristiano Ronaldo? Têm?
3: Mais algum tempo passou, quase até um mês inteiro, e o senhor guarda voltou à caça do fogareiro.
1: O quê? Então, apesar de todos os meus avisos, a situação piorou. Agora os fogareiros ainda são mais e o bairro da Graça está cheio de fumo a todo o comprimento e largura.
2: Calma aí, senhor polícia, agente ou guarda, por exemplo. Isto são os preparativos para o Santo António.
0: Ah, então sou polícia, agente ou guarda. Não tem nada de santo, não.
2: Além disso, faça favor de verificar que a situação agora já não é a mesma, porque já é outra.
0: Pois está claro. Se quiserem, até podem mandar vir uma comissão de inquérito para analisar isto e fazer um relatório.
2: Isso. A ver se a gente se rala.
1: Mal. Então, mas não brinquem comigo, está bem?
2: Calma. E, senhor polícia, agente ou guarda, por exemplo, é que agora isto aqui já não é o bairro da Graça.

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1: Quando a família se reúne para decidir as férias, há pormenores e pormenores.
7: Agora, pormenores. Porquê é que os menores nunca têm direito a decidir nada? Se calhar por isso é que os mais pequenos não querem entrar para o governo, nem bloco.
8: Oh pai, com quanto é que eu posso contar para o meu guarda-roupa?
7: Guarda-roupa? Oh, mana, mas tu estás convencida de que és a rainha de Inglaterra ou quê?
9: Cala-te, Zezinho. Olha, filha, tu não sabes que o país está em crise, não. Este ano vais ter que te contentar com o que é do ano passado.
8: Do ano passado, pai? Do ano passado já me basta ter que continuar a levar com o bicho que ninguém vê, mas que toda a gente sente.
7: Pois é. Tu nem os namorados guardas de um ano para o outro. Calculo como te deve ser difícil seres obrigado a aturar este bicho que já vem do ano passado.
8: Zezinho, aguenta lá os teus apartes durante um bocadinho, tá bem? Porque o pai precisa de ver o que é preciso para as férias, que é para ele fazer as contas dele, tá bem?
9: Oh mulher, as contas estão feitas e mais que feitas. Será que tu não ouves rádio nem vês televisão? Será que tu não sabes o que é que se passa?
8: Onde? No Benfica?
9: No país, mulher. A situação em que estamos, causada pelo convite do Covid, temos que cortar, mulher.
8: Isto não me está a cheirar nada bem.
7: Oh, mana, agora não fui eu.
8: O que me está a cheirar agora é que não vamos ter férias nenhumas, é o que é.
9: Calma, calma. Também não é preciso ser assim tão alarmista e pessimista, porque a situação é péssima, mas não é má. Vamos fazer férias, pois. Só que não podem ser iguais às do ano passado, por causa da pandemia que nos arrebentou com a economia. Temos que pensar numas férias dentro das atuais possibilidades e sem despesas supérfluas, não é?
8: O quê? O quê? Mas nem aquele biquíni que eu queria?
7: Aí está aquilo a que se pode chamar de supérfluo. O biquíni custa 100 euros. E iríamos ficar 100 euros.
8: E depois?
7: Depois aquilo nem o supérfluo te tapa. Aquilo nem se vê e vê-se tudo.
10: Assim. Então também podes dizer adeus à trotinete.
8: Silêncio! Eu preciso de saber como é que vai ser para saber como é que será. Então, homem, como é que são as férias afinal? Hã?
9: Eu estava à espera que alguém tivesse uma ideia. Porque com tantas ameaças de cortes, eu, sinceramente, não estou a ver nenhum sítio para onde a gente possa ir.
7: Posso falar?
8: Se tens alguma ideia, podes.
7: Vamos passar as férias com o pessoal do Bloco de Esquerda.
8: Com o pessoal do Bloco de Esquerda?
7: Sim, sim. Então não sabem que aquela malta diz que não aceita cortes?
8: Boa, boa. Para mim podem ser 2 milhões. Um par de milhões? Um par de milhões.
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3: Sabe lá, Rica, ontem à noite, enquanto estava a fazer o jantar, o meu filho chegou ao pé de mim e disse-me: Mãezinha, um dia quando eu trabalhar, quero-te ajudar com a comida e com as despesas da casa. Ai, querida, até me vieram as lágrimas aos olhos com tanta ternura.
4: Não é caso para menos, Rica. Que idade tem o seu filho?
3: Vai fazer 38 aninhos, Rica. Oh, está um calmeirão. Ai, Rica, conte-me tudo, tudo sobre aquele empresário que acabou de conhecer.
4: Ai, querida, só gostava de saber se existe algum homem que convide uma mulher para sair sem ser com o objetivo de a levar para a cama.
3: Oh, ai, olha, eu conheço pelo menos um, Rica.
4: Quem é, querida?
3: O meu marido.
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8: Amorzinho, tens o dedo indicador da mão direita com resíduos na unha.
4: Não te preocupes, amor. Isto é de jogar na raspadinha.
8: E sai-te alguma coisa, meu torrãozinho de açúcar?
4: Sai. Quando limpa a unha.
2: Então, Miraldina, o que querias falar comigo?
3: Olha, só te queria dizer que a casa ficou vazia desde que foste embora.
2: Pois. Queres que volte?
3: Não. Quero que devolvas os móveis.
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2: A Mariazinha mais a sua prima Laurindinha vão tentar desvendar um mistério muito misterioso. Ora, ouça.
17: Entra,
3: Entra, entra, Laurindinha, que me vais ajudar aqui numa coisa.
4: Oh, prima, tu não me ponhas a lavar louça, que eu não vim cá para a cidade para servir, está bem? Eu quero fazer carreira, mas é como massagista das massagens, que segundo a Alzira do Libório, que também para cá veio ganhar a vida. Ganha-se mais nessa vida do que a servir, a aturar maridos ou noutra vida qualquer. O Libório, por acaso, que é para lá, anda lá na aldeia, mesmo a precisar de ser massajado, porque desde que a Alzira o deixou por lá, ele anda muito curvado, como se a cabeça lhe pesasse bastante.
3: Olha, Laurindinha, interrompa aí o jornal da aldeia por um bocadinho, porque não vamos lavar a louça, mas há aqui um assunto que é preciso pôr em pratos limpos, mulher. E, olha, como a minha patroa não está cá, porque foi para o estrangeiro aproveitar o desconfinamento para desanuviar.
4: E então?
3: Então, olha, mulher, então tenho andado aqui com um mistério na minha cabeça e preciso da tua ajuda.
4: Tu conta comigo, mulher, que eu tenho muita prática de resolver mistérios.
3: Ah, eu sabia.
4: Ah, pois. Lá na aldeia não havia mistério que eu não resolvesse. Sou uma bisbilhoteira, coscovilheira e mexericana de primeiro. O que é que tu julgas? Quando o Joaquim Alfarroba não sabia quem é que era o pai do filho que a mulher dele teve, fui eu que descobri o mistério. E bem logo só podia ser o Ernesto, que negocia em gado e que lá vai à aldeia de vez em quando, à procura de bois e de carneiros. Ele até diz que gostava de ter sido toureiro a cavalo.
3: Ah, sendo assim, mulher, então mãos à obra.
4: É o boa, boy. Qual é o mistério que é preciso descobrir?
3: Ah, então olha lá. Onde é que estão os milhões que desapareceram dos bancos?
4: O quê? Os milhões que desapareceram dos bancos? Não és capaz de estar em casa dos banqueiros?
3: Achas que sim, ó Laurindinha? Mas porquê que os banqueiros iam levar os milhões para casa?
4: Para os contar, é? É que os banqueiros são muito dados a contar. Até contam um conto e acrescentam um ponto.
3: Olha, como diriam os inspetores Pastilhas e Amendoim. Ai, deve ter sido isso, deve. É eureka.
4: É eureka, não. É mais queca, prima. É mais queca.
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14: Nesta época do ano, muita gente se casa, embora em todas as épocas se possam fazer asneiras. Qualquer semelhança com os alegados casamentos de Santo António será pura coincidência.
18: Pura? Agora chama-lhe pura. Ainda gostava de saber onde foste apurar a coisa.

0: Ai, Zé, ai, que hotel tão giro. É aquilo onde estão os jogadores de futebol, é?
1: Eu espero que não, porque não estou nada interessado em ver o Cristiano Ronaldo em cuecas e a coçar as miudezas. Para já, quem nos indicou este hotel e fez a marcação foi o nosso superior.
2: Ah, os três são um casal casado pelo Sr. Padre Bernardo? Então está tudo certo. É o quarto especial para noivos no 13º andar.
0: O quê? Mas isto dá 3, não é? Oh, Zé, olha que é capaz de dar azar.
1: Oh, Maria, mas qual azar? Nós já estamos casados e depois de casar já não pode acontecer mais nenhum azar.
2: Dona Gertrudes.
3: Diga, chefe.
2: Acompanhe este casal ao quarto número 13 no 13º andar.
3: Ok, chefe. Queiram seguir-me, por favor.
0: Olha, Zé, até tem um elevador para subir.
3: Esteja descansada, minha senhora, porque o elevador também desce. Quando quiser vir para baixo, entrem.
0: Ai, eu espero que o quarto esteja bem limpinho e desinfetado por causa daquela coisa do Covid.
3: Mais ou menos.
4: Mais ou menos? Eu não vou passar a noite núpcias com a minha noiva num quarto que não esteja desinfetado.
3: Olha-me este armário é esquisito. Para que é que quero o quarto limpo e desinfetado se no fim vão lá para dentro fazer as porcarias do costume?
4: O quê? A senhora veja lá como é que fala.
0: Ah, realmente?
4: Deixa lá, querida. Quando voltarmos para a terra, eu vou contar tudo ao Padre Bernardo.
3: Conte. E dê-lhe saudades das Gertrudes do Hotel Paraíso, que ele conhece lindamente. Até rezava comigo aquela parte que diz: bem-vindo seja o fruto do teu ventre.
4: Ai, Jesus!
0: Oh, Zé, vamos embora.
4: Embora? Mas embora para onde, meu amor?
0: Vamos para a terra e poupamos o dinheiro do hotel. Sim, porque se é para fazermos porcarias, eu sinto-me mais à vontade lá nas pocilgas do chiqueiro dos nossos porcos.
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0: Amor, tenho algo para te dizer.
2: Ai, diz lá, querida.
0: Tenho um atraso.
2: Eu sei, querida. Mas não te preocupes, eu amo-te na mesma.
3: Querido.
1: Sim, meu amor.
3: Ofereces-me um computador novo.
1: Então e o outro?
3: O outro vai oferecer um iPad.
0: Muitos parabéns, Sr. Bonifácio. A sua esposa está grávida.
2: Grávida? É impossível, doutora. Eu tive muito cuidado.
0: Sabe, isto é como na estrada. O senhor tem cuidado, mas os outros não.
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7: 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Venha daí, amigo ouvinte, porque o melhor que levamos desta vida é a
10: quer rir.
11: Oh, então tem na solta. Ai, criado.
12: Cada vez há mais gente a dar ao badalo. Por qual será?
13: Oh, filha, dão ao badalo. Por não lhes dar jeito, a buzina.
14: Olá, Arturinho. Como é que será que faziam quando ainda não havia preservativos?
15: Ai, era assim. As mulheres punham uma rolha e os homens davam o nó ao meio.
13: Pois fica sabendo que antigamente, no tempo em que a monarquia reinava, o teu tetravô era barão.
16: Era barão? E servia para quê? Para segurar os cortinados, era?
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7: Quando chega a altura das festas populares, o nosso soldado 25 marcha com outra alegria.
28: Ah, sim, é que é muito menos certo marchar assim, a mexer as ancas e a dar aos ombros, topam.
29: Soldado 25!
28: Oh, mestre, gente, já cá estou aqui presencialmente!
29: Que brincadeira é esta?
28: Hã?
29: Então pediram voluntários para a guerra e tu ofereceste para ir à tua aldeia?
28: Ah, mas é que eu tenho que ir lá defender-me da guerra que o pai da minha mochola me anda a fazer, mestre gente.
29: Estás preocupado com a guerra que ele te anda a fazer? Ah, mas porquê?
28: Oh, mestre gente, porque ele tem sempre cartucheiras cheias e até cartuchos frios e quentes ele tem, mestre gente.
29: O quê? Cartuchos frios e quentes?
28: Ah, pois é, mas a gente sabe, pois é. A espingarda com que ele anda a procurar-me tem 2 canos, mas a gente. Portanto, uma canalização daquela só pode ser para ar quente e frio, não é verdade, mas a gente?
29: Soldado 25!
28: Oh, mas a gente é sempre o 25. Diga lá, mas a gente.
29: É verdade que queres ir para os serviços secretos militares?
28: Ai, que é como franquezinho, mas... Pois é, mas a gente. É que a minha avó tem um segredo que é preciso ser descoberto.
29: Ah, sim. E que importância pode ter o segredo da tua avó cá para a tropa, hein?
28: Ai, meu sargento, muita importância, meu sargento. É para melhorar a alimentação da tropa, porque o segredo da minha avó é um truque que ela usa para cozinhar. É quando a minha avó faz a feijoada, aquilo não se parece nada com os feijões que a gente come aqui.
29: Não, mas não se parece porquê?
28: Ah, porque quando a minha avó faz a feijoada lá com o truque dela, aquilo fica que até parece comida para pessoas que são gente da raça humana, meu sargento.
29: Ha ha ha!
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3: O português está doente, com tensão alta e a perder peso. É uma doença grave e não tem cura. Coitado, está hiper... teso.

0: É, doutor, doutor, ai, ai, ai, preciso da sua ajuda.
1: Oh, meu homem, tenha calma, sente-se e diga-me o que se passa, diga-me.
0: Ai, eu estou muito mal, doutor, estou muito mal.
1: Você está é muito nervoso, vamos já medir a sua tensão arterial.
0: E então, doutor, e então?
1: Um momento, era o que eu suspeitava. Tem a tensão altíssima, você está a ficar hipertenso.
0: Não, não, doutor, eu estou hipertenso.
1: Como?
0: Já dei mil e uma voltas e não consigo resolver este problema. Falta-me tudo em casa. Estou a perder peso, doutor.
1: Oh, meu amigo, isso é muito grave. Porque vejo o seu organismo tem carência de diversas vitaminas.
0: Isso mesmo, pois, doutor. É. Faltam-me vitaminas. Principalmente a vitamina E de ouro.
1: Ah, temos que tratar disso com urgência, porque senão os seus órgãos vitais podem estar em falência.
0: E agora, doutor... Agora que o doutor disse tudo, estou a ir à falência.
1: Oh, vou receitar-lhe aqui uns medicamentos e vou mandá-lo fazer uns exames médicos.
0: Medicamentos, doutor? Exames? Ai, não falo nisso. Oh, doutor, então não ouviu o que eu lhe disse? Eu estou teso, lisinho, sem um cêntimo.
1: Oh, diabo, isso ainda é pior que estar doente.
0: Ai, é?
1: É, porque sem dinheiro não pode pagar a consulta.
0: Pois não, doutor. Vá lá, ajude-me, doutor. Oh, senhor doutor, é a minha última esperança.
1: Oh, homem, mas eu sou o médico, não sou banqueiro.
0: Oh, doutor, com franqueza, eu não lhe estava a pedir dinheiro. Eu estava a pedir que me ajudasse a ganhar algum dinheiro.
1: Mas como?
0: Ah, sei lá, doutor, olhe, a vender órgãos. Não conheço ninguém que queira comprar um rim de confiança.
1: Ouça lá, a venda de órgãos humanos é proibida por lei. Só se você quiser vender o rim no mercado negro.
0: Tudo bem, doutor. Eu não sou racista. Seja mercado negro, árabe ou chinês.
1: Oh, meu caro amigo, não se meta nessas coisas. Quem sabe se um dia um rim não lhe vai fazer falta?
0: Olha lá, e se é por isso, eu também não sou esquisito, doutor. Se não for um rim, eu vendo uma perna, um olho, um dedo. Olha, até o órgão sexual eu vendo, doutor.
1: Ah, creve. Isso é que não. Uma parte tão importante do seu corpo.
0: Ora, e essa, doutor? Para que é que eu preciso do órgão se eu ando sempre teso?
1: É curioso. Ainda há bocado esteve aqui um paciente que disse exatamente o contrário de si.
0: Ai, sim.
1: Sim, disse. Para que é que eu preciso do órgão se nunca ando teso?
0: Não adianta, doutor, não adianta. Não tente convencer. Eu tenho que vender alguma coisa antes que perca a casa, o carro e a família.
1: Bem, há uma cura para isso, mas é uma coisa cada vez mais rara em Portugal.
0: O quê, doutor? Alguma solução milagrosa? Não, eu faço tudo para acabar com esta falta de dinheiro, doutor.
1: É muito difícil de arranjar, mas ia resolver o seu problema. É uma coisa que se chama emprego.
0: Oh, isso já eu tentei, doutor, mas os poucos empregos que arranjei foram só ao fim de 6 meses.
1: Bem, sendo assim, só lhe resta fazer o que toda a gente faz quando tem uma doença sem cura.
0: O quê? Matar-me, doutor, matar-me?
1: Não, meu caro. Rezar.
0: Ah, isso não dá azar, senhor doutor.
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7: Olha, conte-me tudo sobre a sua relação com esse tal Xavier milionário, também.
8: Nem queira saber, Rica. Estávamos nós na maior quando apareceu a mulher dele.
7: que horror! Oh. E depois?
8: Olha, Ricardo, depois ela quis ter uma conversa comigo e fomos falar as duas no quarto.
7: Oh, não me diga, Rica! Olha, como é que isso acabou?
8: Só lhe digo uma coisa, Rica. Foi um fim de semana de loucura.
7: Oh, com ele?
8: Não, com ela, com ela, Rica.
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2: Ai, tão boa, tão boa.
3: Isto é uma desgraça. Uma pessoa vai pela rua e vê máscaras no chão, vai ao cabeleireiro e há cabelos no chão, leva o carro à oficina e vejo óleo e ferramentas no chão.
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9: Seis horas. Bom dia. 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
5: Muito bom dia, queridos irmãos ouvintes da Rádio Onda Livre. Sede bem-vindos à oração da manhã. Bom dia, Ana Maria.
6: Bom dia, Senhor Padre e senhores ouvintes.
5: Sede bem-vindos à oração. Portanto, vamos rezar. Hoje é segunda-feira, vamos vencer a preguiça, porque, como diz o ditado, segunda-feira não há de sábado sem sol, nem domingo sem missa.
6: Sem segunda, sem preguiça.
5: Mas nós queremos que não tenha preguiça. Vamos vencer a preguiça, então, rezando. Em nome do Pai, do Filho e do Espírito Santo.
6: Amém.
5: A graça do nosso Senhor Jesus Cristo, o amor do Pai e a comunhão do Espírito Santo estejam convosco.
6: Bendito seja Deus que nos reuniu no amor de Cristo.
5: Bendito que vem em nome do Senhor para salvar o seu povo.
6: Ó sol nascente que vos ergueis por todo, por sobre nós, mortais, iluminando os cegos de nascença na luz do vosso rosto, vinde, Jesus, estrela da manhã, cantamos a vossa vinda gloriosa.
5: Pascal Cordeiro, que em vosso sangue resgatais do exílio, conduzindo as almas desgarradas à terra prometida, vinde, Jesus, pastor das águas vivas, cantamos vossa vinda gloriosa.
6: De Deus bendito, em quem o Pai eterno se compraz, vós nos viestes batizar, morrendo por todos nós outrora. Vinde, Jesus, divino Rei dos Justos, cantamos vossa vinda gloriosa.
5: Rochedo novo, de onde emana a vida como um rio, vós nos vieste saciar a sede, abrindo o coração. Vinde, Jesus, divina fonte clara, cantamos vossa vinda gloriosa. Louvai o nome do Senhor, vós que estáis no templo do Senhor. Louvai o nome do Senhor, louvai os servos do Senhor.
6: Vós que estáis no templo do Senhor, nos átrios da casa do nosso Deus.
5: Louvai o Senhor, porque Ele é bom. Cantai ao seu nome, porque é suave.
6: O Senhor escolheu Jacó, Israel, como sua propriedade.
5: Eu sei que o Senhor é grande. O nosso Deus é maior que todos os deuses.
6: Tudo quanto o Senhor quer, Ele o faz. No céu, na terra, no mar e nos abismos.
5: Faz subir as nuvens dos confins da terra. Com relâmpagos faz cair a chuva. Desencadeia os ventos de suas prisões.
6: Feriu os primogênitos do Egito, tanto dos homens como dos animais.
5: Fez aparecer no meio de ti, ó Egito, sinais e prodígios contra o faraó e todos os seus servos.
6: Derrotou muitos povos e matou reis poderosos. Seom, rei dos amorreus, e ó rei de Bazá.
5: E todos os reinos de Canaã, e deu a terra deles em herança. Em herança, Israel, seu povo.
6: Glória ao Pai, ao Filho e ao Espírito Santo, como era no princípio, agora e sempre. Amém.
5: Louvai o nome do Senhor, vós que estáis no templo do Senhor.
6: Demos graças ao Senhor nosso Deus, que nos põe à prova, como aos nossos pais. Lembrai-vos como procedeu com Abraão, como provou Isaque e o fez com a Jacó. Assim como os provou pelo fogo para sondar os seus corações, também não se vinga de nós, mas é para advertir que o Senhor flagela os que dele se aproximam.
5: É, faz parte da vida cristã, do caminho que estamos a viver, o caminho da vida, que é o caminho da fé, a prova, não é? As provas, isto é, temos, todos os dias somos postos à prova, não é? Somos postos diante de uma decisão, ou seguimos nessa ocasião, seguimos Jesus, ou abandonamos Jesus, né? E foi posta à prova também nesse aspecto, somos obrigados a fazer decisões na vida, e oxalá que a façamos sempre de acordo com a vontade de Deus. Assim foi provado Isaac, assim foi Jacó. E depois tem aqui uma expressão assim um pouco difícil de entender. Assim como os provou pelo fogo, o fogo da provação, pelo sofrimento, para sondar os seus corações, também não se vinga de nós, mas é para advertir que o Senhor flagela aqueles que se aproximam. Flagelo é neste sentido, que é uma purificação. Quem quer seguir Jesus tem que se habituar a sofrer as tentações e a sofrer tribulação. Portanto, este é o flagelo, é a purificação através disto, é que nos purifica. Nós até falámos na flagelação de Jesus, não é? Presa à coluna, no sofrimento, porventura, este flagelo, este sofrimento que, pelo qual temos de passar e não desanimar e permanecer fiéis, não é? Então louvemos o Senhor por ele, porque ele está sempre connosco. E embora muitas vezes no sofrimento, que não é agradável sofrer, não é agradável, a nossa natureza repugna-lhe isso, mas é necessário para nos purificar da nossa fé e na nossa esperança, na nossa caridade. Aclamai os justos do Senhor, os retos de coração devem louvá-lo. Aclamai.

0: Ai, ao Filho e ao Espírito Santo.
1: Aclamai, ó justos, o Senhor, os retos de coração devem louvá-lo.
0: Oremos a Cristo que atende e salva os que nele esperam e aclamemo-lo dizendo:
1: Nós vos louvamos, Senhor, e em vós esperamos.
0: Nós vos damos graças, Senhor, pela vossa grande misericórdia.
1: E pela imensa caridade com que nos amaste.
0: Vós que estáis sempre atuando no mundo em união com o Pai.
1: Renovai todas as coisas com a virtude do Espírito Santo,
0: Abri os nossos olhos e aumentai a nossa fé.
1: para sabermos contemplar hoje as vossas maravilhas.
0: Vós que nos chamastes neste dia ao vosso serviço,
1: Tornai-nos fiéis administradores da graça em favor dos nossos irmãos.
0: pedimos pelo dom da paz, pela conversão dos que fazem a guerra. Oremos.
1: Nós
0: Nós
1: vos
0: vos
1: louvamos,
0: louvamos,
1: Senhor,
0: Senhor,
1: e
0: e
1: em
0: vós
1: vós
0: esperamos.
1: esperamos. Pedimos pelos doentes, pelos moribundos e por todos aqueles que estão em sofrimento.
0: Nós
1: Nós
0: vos
1: vos louvamos,
0: louvamos,
1: Senhor,
0: Senhor,
1: e
0: e
1: em
0: em
1: vós
0: vós esperamos,
1: esperamos.
0: para que nas dificuldades da vida não desanimemos, mas acreditamos que o Senhor está sempre connosco e optemos sempre por Ele.
1: Nós vos
0: Então,
1: louvamos, Senhor,
0: Senhor,
1: e em vós
0: vós esperamos.
1: esperamos.
0: Pai nosso, que
1: Estais
0: estais
1: no
0: no céu,
1: céu, santificado
0: santificado seja
1: seja o
0: o
1: vosso
0: vosso nome.
1: nome.
0: Venha a
1: Venha a
0: nós
1: nós
0: o
1: o
0: vosso
1: vosso
0: reino,
1: reino,
0: seja
1: seja
0: feita
1: feita a
0: a
1: vossa
0: vossa
1: vontade,
0: vontade,
1: assim
0: assim
1: na
0: na
1: terra
0: terra
1: como
0: como
1: no
0: no céu.
1: céu. O
0: O pão
1: pão nosso
0: nosso
1: de
0: de cada
1: cada
0: dia
1: dia nos
0: nos
1: dai
0: dai
1: hoje.
0: hoje. Perdoai-nos
1: Perdoai-nos
0: as
1: as
0: nossas
1: nossas
0: ofensas,
1: ofensas,
0: assim
1: assim
0: como
1: como
0: nós
1: nós
0: perdoamos
1: perdoamos
0: a
1: a
0: quem
1: quem
0: nos
1: nos
0: tem
1: tem
0: ofendido,
1: ofendido,
0: e
1: e
0: não
1: não
0: nos
1: nos
0: deixeis
1: deixeis
0: cair
1: cair
0: em
1: em
0: tentação,
1: tentação,
0: mas
1: mas
0: livrai-nos
1: livrai-nos
0: do
1: do
0: mal.
1: mal.
0: Senhor nosso Deus, que confiaste a terra aos homens para que a guardassem e cultivassem, dai-nos a graça de trabalharmos neste dia para a vossa glória e para o bem de todos os nossos irmãos. Por nosso Senhor Jesus Cristo, vosso Filho, que é Deus e convosco vivirei na unidade do Espírito Santo por todos os séculos dos séculos.
1: Amém.
0: O Senhor esteja convosco.
1: Ele está no meio de nós.
0: Abençoe-vos o Deus Todo-Poderoso, Pai, Filho e Espírito Santo.
1: Amém. O anjo do Senhor anunciou Maria.
0: E ela concebeu do Espírito Santo.
1: Ave Maria, cheia de graça, o Senhor é convosco. Bendita sois vós entre as mulheres e bendito o fruto do vosso ventre, Jesus.
0: Santa Maria, Mãe de Deus, rogai por nós, pecadores, agora e na hora da nossa morte. Amém.
1: Eis a escrava do Senhor.
0: Faça-se em mim segundo a vossa palavra.
1: Ave Maria, cheia de graça, o Senhor é convosco. Bendita sois vós entre as mulheres e bendito o fruto do vosso ventre, Jesus.
0: Santa Maria, Mãe de Deus, rogai por nós, pecadores, agora e na hora da nossa morte. Amém.
1: O Verbo Divino encarnou.
0: E habitou entre nós.
1: Ave Maria, cheia de graça, o Senhor é convosco. Bendita sois vós entre as mulheres e bendito o fruto do vosso ventre, Jesus.
0: Santa Maria, Mãe de Deus, rogai por nós, pecadores, agora e na hora da nossa morte. Amém.
1: Rogai por nós, Santa Mãe de Deus,
0: Para que
1: para que
0: sejamos
1: sejamos
0: dignos
1: dignos
0: das
1: das
0: promessas
1: promessas
0: de
1: de
0: Cristo.
1: Cristo.
0: Amém.
1: Amém.
0: Oremos infundir, Senhor, a vossa graça em nossas almas, a fim de que nós, pronunciando bens, conhecemos a encarnação de Cristo, vosso Filho, pela sua paixão e morte na cruz, alcancemos a glória da ressurreição. Por Cristo, Senhor nosso,
1: Amém.
0: glória ao Pai, ao Filho e ao Espírito Santo.
1: Como era no princípio, agora e sempre. Amém.
0: Os fiéis defuntos, pela misericórdia de Deus, descansem em paz.
1: Amém.
0: Desejamos a todos uma boa segunda-feira e até amanhã, se os quiserem.
1: Até amanhã.
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5: São 7 horas.
6: Bom dia.
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0: Olá, muito bom dia. Bom dia, alegria. Sejam bem-vindos a esta edição do Bom Dia da Amizade. Já sabem então, para participarem só tem que marcar o 27842837676 ou 77.
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0: E nós vamos já atender o telefonema de alguém. Olá, bom dia, alegria.
1: Bom dia, Carla.
0: Olá, bom dia. Então, como está, amigo Humberto?
1: Está tudo bem, vamos por a papa e dar a volta à vila.
0: Ah, é? Vai passear hoje?
1: Sim, hoje vamos dar a voltinha.
0: E faz bem também, nem sempre nem nunca, não é?
1: Sim, sim.
0: Ora, então acordou todo bem disposto, não é?
1: Acordei. Eu só vou falar para a Carla e por a pão, comer a sopa e ir até lá, está a vila ali já.
0: Muito bem, sim, senhora. Então, meu amigo, vamos ao bom dia.
1: Vou levar para a minha prima Teresa, toda a família para o Nato Leandro. Vai para o meu amigo João, companheiro Ângelo, vai para a minha amiga Sara, o Popo, a minha Alice, vai para o meu Martim, toda a família, os meus pais mesmo, vai para a minha para o meu Ponetinho, vai para o Marcelo e Dado Passo, vai para o Freito Sousano, toda a família, vai para a Dona Alice e Popalá, vai para a Fátima Pastor e toda a família, os meus para a Fátima, vai para o Marcos de Sobreiro e toda a família, vai para o José Cabaleiro, para o Ricardo da Força, para toda a família, para o Franco da Palórica, toda a família, para o Manuel Amander, toda a família, para a Julinha e para o marido, para o Filomeiro e para o marido, para o Justino e para a mãe, os meus para a mãe, para o José para Nazaré, para o Simão de Cruz, toda a família, melhores para o Simão, para a Luzinha e para a Joaninha, e para todos os pastores e todos que estão a ouvir, e todos que estão a trabalhar na Randa Livre, e para a Carla com um bom dia.
0: Da minha parte, então, muitíssimo obrigada. Um beijinho, amigo Humberto, um bom dia.
1: Bom dia para a Carla, já vi.
0: Obrigada, bom dia.

0: 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E vamos já cumprimentar mais alguém. Bom dia, alegria.
1: Bom dia, minha Carlinha.
0: Olá, Fetinha. Então, que tal?
1: Ah, cá estamos. Eu passei uma moneta e não sei se eu digo nada.
0: Então?
1: É um 3:30 da manhã, sem dormir, com tanta dor. Aí é que me deito com dor, estou com dor na deitada, estou com dor sentado, é a vida, é assim.
0: Oh, Fetinha, tem que resolver isso.
1: Eu já estou meio resolvido, porque outro dia fui quando fui à urgência, à médica, ao médico passaram-me uma consulta para ir para Macedo. Vai ter que sair para perto da casa, vai ter que tirar com berço.
0: Muito bem, então vamos lá ao bom dia.
1: Vai já para o menino quando beijinho, passou a primeira toda, quando é que se fazer a nossa rádio onda livre. Mas também posso ter a vida para a dona Fátima, porque também não esquecer, ainda mais com o queijo, vara, a luz, não é queijo, mas também anda com o queijo, muito queijo, também anda. E vai também para a dona Julinha, dá um beijinho também para ela, que não dá melhoras. Vai também para o Ricardo e para os pais, vai também para a dona Cília. Aí para o seu Mércio também todo mundo me preso, porque um dia mandou um passeio. Já vem passeio, graças a Deus. E para o papai Luizinho e para a comadre. Aqui que anda a fazer outra comadre. É uma lambona, ou Carlinha. Do caneco. Olha, ontem esteve a ver o jogo, fez um caçador de pipocas, tinha lá também um pouco de chocolate, e também tinha lá uma cerveja daquela de litro. Olha, comeu tudo. A Luísa não deu nada.
0: Ora, viu? E ela é boa.
1: Viu que lambona é? Ela é velhota. E isso não tem dentes. Ora, já é para pensar a soca do outro, do Kim Barreiros, lá da música. Vamos seguir em frente. Então, se uma pessoa também tem que fazer um bocadito. Vai também para o Mário e para o Solidar, vai para o Toninho, para o pai, vai para o Sr. Freitas, para o Sr. Maria Mendes e para a esposa. Vai também para o Némito, a família dela, também contando também das mulheres, também para a mãozinha dela, e tudo bom para eles todos. Um beijinho para a Manela e para a menina dela, e para o Bonetinho. E vai também para a nossa querida Alicinha Perezinha, para a nossa educação, para a nossa Ritinha, para o Sr. Virinha, para o Sr. Zé do Preto, para o Zé da Nessa França. E para o Sr. José também, Cavalheiro, para a Ana Celinha, para a Dona Hilda também, e para o Sr. Henrique, para a Sra. Justina, também tudo bom para ele. Temos que trazer o João e falar também com a gente. Eu sou um César, não meto também tudo em casa. Converso com a gente também. E vai também para a Sra. da Palor, que é para o Marcos da Sobrinha, olha. E para a Sra. Sobrinha, para a mãe, e para a Pai Mandeira também, tudo bom. E para os seus santos e amiguinhos, que estão na nossa companhia, e todos os bons dias. Uma sexta-feira para todos,
0: obrigada, Fetinha. Um beijinho para si também. Um bom dia.
1: Um dia, querida. Beijinho, tchau.
0: Obrigada.
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0: Seguimos já a cumprimentar mais alguém. Bom dia, alegria.
1: Bom dia.
0: Olá, bom dia, então que tal?
1: Vamos andando.
0: Amigo Reis, vai andando, já não é mal, não é?
1: Pois.
0: Está tudo bem?
1: Ah, tudo mais ou menos.
0: Ótimo. Então vamos lá a esse bom dia.
1: Olha, o meu bom dia é para todos os ouvintes. E um beijinho para a Carla.
0: Está tudo, amigo Reis?
1: Está. É para toda a gente, é para toda.
0: E aí em casa, anda tudo bem?
1: Anda mais ou menos. A minha Vera é que anda assim um bocado mais assim, umas décadas. Mas hoje também as tem toda a gente.
0: Pois é, quem não tem, não é?
1: Pois.
0: Um beijinho então e boa continuação.
1: Deus, bom dia.
0: Bom dia, amigo Reis, tudo de bom, bom dia.
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0: seguimos então com alegria. Bom dia.
1: Buenos días.
0: Buenos días, entonces, ¿qué tal?
1: Pues muy bien, muito bem.
0: Muy bien, ¿está aí contento?
1: Bah, pues sí, a verdade é que sim.
0: Pronto, ainda bem, então.
1: É como diz o outro, é da pátria.
0: Pois com certeza, entre uns e outros, não é? Enfim, vão aqui os nossos irmãos.
1: Já lá vão 50 anos, parece que não é nada, já lá vão 50 anos.
0: Não podendo ganhar o nosso Portugal, olha, que ganhasse a Espanha, então.
1: Pois, o meu desejo é que tivessem chegado os dois à final. Não conseguimos, olha, pronto. Ao menos deram este um bocadinho de alegria, mas custou trabalho.
0: E não foi fácil, não.
1: Não foi fácil, não.
0: Eu estava a ver que também ia tudo com as gandalhas.
1: Eu estava a ver que tinha que ir a penaltis e depois, claro, em penaltis é a sorte.
0: É um bocadinho por aí.
1: Agora já está. Claro, eu disse lhe a Teresa, caralho, se perde a Espanha, é que haverá lágrimas e lágrimas e lágrimas que vão a crescer os rios. Mas não,
0: pronto, olha, não cresceram os rios.
1: Não. Ah, olha, um bom dia vai para, em primeiro lugar, para a minha esposa, com um grande beijinho para ela. Para as minhas filhas, para os meus genros, para o meu filho, para as minhas netinhas, para os meus netinhos, para toda a minha família em geral. Depois vai para a dona Odete, as melhoras para ela, para o companheiro e para a Nora. Vai para a dona Alice do Pelé, para o Sr. Isolino, para a dona Noémia, para a dona Manuela e as suas meninas. Não sei se a Alice, a dona Alice do Pelé, a dona Luizinha, a Fátima Pastora e as melhoras. Mas o Sr. Freitinhas, olha como não tenho lista, ando aqui na horta. Vai para todos os ouvintes, para todos os participantes, e vai para ti um grande beijinho, boa segunda-feira, bom dia de trabalho e até logo, até amanhã, se os quiser.
0: Muito obrigada, igualmente para si, um beijinho, um bom dia.
1: Bom dia, beijinho.
0: Obrigada, tchau, tchau, bom dia. 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
0: 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E vamos terminar esta primeira hora. Volto dentro de breves minutos. Até já, bom dia.

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2: São 8 horas. 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

0: Olá, muito bom dia. Sejam bem-vindos a esta segunda hora da nossa edição do Bom Dia da Amizade. Para participar em 27842837676. Um bom despertar para si que está desse lado. Um bom dia. E vamos já cumprimentar mais alguém. Bom dia, alegria.
1: Ai, ai, são buenos dias. La chica guapa.
0: Bom dia, então, que tal?
1: Ai, eu cá estou muito bem. E a la chica está muito bem.
0: Também estou bem, obrigada.
1: Oni, eu tento ver. É meter aqueles bolos no final e até fiquei a falar espanholo.
0: Pronto, ainda bem.
1: Olha, então, ainda estou a sair debaixo da cama. Porque tem assim. Eu estava a comer. Patinha. Não eram nada pipocas, eram batatas fritas. E depois eu estava ao pé de mim, já me estavam a derrubar o saco das batatas fritas, né, canhão? Eu fui para debaixo da cama, agarrei uma televisão rica, meti lá debaixo, comi, bebi e fiquei lá até agora.
0: Ora, viu?
1: Mas então, tem que ser assim. Oh, menina, mas eu vou à televisão, vou mudar a ver à televisão, não quero ir comigo.
0: Eu não quero ir consigo.
1: Por quê? Eu não quero ir sozinha.
0: Arranja outra pessoa.
1: Ai, não. A minha é que é a pessoa indicada. E é a toda pimpona para ir com a velha.
0: Não.
1: Ai, sim. Olha, eu já arranjei um lixo das velhas assim grande. Para botar assim à barba. Assim, ao queixo. E uma saia toda grande, um guantal novo. E vou levar umas cuecas gola alta, que é que lhe parece?
0: Parece-me bem.
1: Olha, mas não será melhor, e se depois eles começam a dizer moço lá as pernas, é melhor levar as do Baraci com as cuecas, que até não era.
0: É.
1: Ai, Jesus, então vá, prepare lá a sua maleta para ir. E eu também levo o caneco e pendurar-lhe ao pescoço, porque depois eu fecho lá uma pinguleta boa. Olha, o caneco não lhe pôs lá deixar para eles.
0: Eu acho que sim, você não apanha sede porque tem que se hidratar.
1: Ah, pois não. E da água vermelhinha, caneco. Bom dia.
0: Olá, bom dia. Tudo bem, Luísa?
2: Tudo bem, então. Lá ganharam os espanholos, não é?
0: Pois, estava bom de ver.
2: Eu nunca vejo. Eu só ligo a televisão quando vou fazer o remate final.
0: Ah, então a Luísa é a seguidora.
2: Não, eu sou seguidora. Só gosto de ver os últimos. Olha, o bom dia vai então para o Sr. Isolino. O Sr. Isolino não quer ir acompanhar a velha. Ela anda a ver se alguém a acompanha, coitada. Ó, Fatinha. Para a Fatinha também. Deixa lá as pipocas. As pipocas é para todos os dias. Hoje vou dar um grande beijinho. A irmã da Dona Noémia, que no outro dia eu parece que entendi que ela ouve. Um grande beijinho para ela e para a Dona Noémia também. Para a comadre! Ó, comadre Alice! Também é para si. E para a irmã da Dona Alice. Outro grande beijinho que no outro dia ela também disse que ouvia. Se tiver a ouvir, é para si mesmo, minha senhora. Um beijinho e um bom dia para si também. Para o Sr. Freitas... Para a Dona Gina, a Dona Isabelinha, olha, é para todos. E um bom dia também para si, Carla, com um bom início de semana.
1: E para mim, com um bom início de férias, canhanho, é que eu também mereço de periga, tchau.
0: Então, boas férias, Luísa.
1: Obrigada.
0: Um beijinho e um bom dia.
1: Beijinhos.
0: Bom dia.

0: E seguimos já a cumprimentar mais alguém. Bom dia, Alegria.
1: Bom dia, Mirandela.
0: Bom dia, Mirandela, cidade linda.
1: Então escuta, amor, as festas e romarias, que é de todas a mais bela, vai já ser dentro de dias a princesa de Mirandela, a princesa à luz da lua, de dia e à tardinha, beijada por rio tua, deveria ser rainha. Tem por sua protetora, que bem amparada está, amparo Nossa Senhora, que sempre a guardará. Mirandela é um jardim de gente nobre e leal. Não há no mundo assim, Mirandela é Portugal.
0: Muito bem, sim senhora. Hoje inspirou-se na sua cidade.
1: Claro, então não. Não há cidade mais bonita que a de Mirandela. Agora cada um puxa a brasa à sua sardinha, não é verdade?
0: Eu isso já não concordo.
1: Ai, não há coisa mais linda que a Mirandela.
0: Aí já não concordo nada. Mais linda é Val da Porca.
1: Oh, pois isso, a minha é mais bonita. Bom,
0: não, até só
1: aquele reguicho que tem no meio do rio, filha.
0: Oh, reguichos não faltam em Val da Porca. Você que ainda não os viu.
1: Não falta, não é?
0: Oh, meu Deus. Como é que nós temos rio, temos barragem, temos Santo Ambrósio, temos parque de merendas, temos tudo naquela terra.
1: Aqui também há.
0: Nada, não compare, vá.
1: Bem, já falei melhor.
0: Não vamos comparar a água com o vinho.
1: Não.
0: Não, não é?
1: O vinho é escurinho e a água é branca.
0: Mais nada. Está tudo...
1: É vinho branco.
0: Está tudo bem, Alicinha?
1: Está tudo bem, Carlinha.
0: Ótimo, é o que importa.
1: É isso.
0: Então, minha querida, vamos ao bom dia.
1: Olha, hoje é bom dia, hoje é o dia dos amigos. Portanto, para todos os nossos amigos, vai com um beijinho. Portanto, vai para os meus filhinhos e para a minha netinha, para o meu genro, família dele também, para toda a minha, porque estão todas a ouvir. É verdade que a minha irmã está a ouvir, ela também é amparo, portanto... Está bem amparada, que ela é bastante doente, mas está bem amparada com a Nossa Senhora. E então vai para a Noeminha, para a Manuela e para as meninas e para o netinho. Vai já ir para a Luizinha, ela diz que leva, as cuecas de gola alta, que leva, mas é da baixa, que é melhor. Um beijinho para ela. Vai para o Sr. Isolino, para o Sr. Almendro, para o Freitas, e os parabéns para a netinha e para a Tatinha, as melhores dela também, para todos os doentes, para a Dona Beatriz e para a Celinha, para a Dona Hilda, olha, vai para, também para o Sr. Henrique, olha, vai para todos que falam em mim no meu Pelé, porque são muitos. Um beijinho grande para os nossos imigrantes todos em geral, Carlinha, aí para os seus e para a mãe, e boa continuação para todos. E um bom dia para toda a gente, um bom início de semana.
0: Muito obrigada, amiga Alice. Um beijinho para si também e um bom dia.
1: E obrigada por serem minhas amigas, portanto é o dia dos amigos. Um beijinho grande, Carlinha.
0: Obrigada, minha querida. Beijinhos, amiga Alice.
1: Até logo.
0: Até logo, beijinhos. Nossa.

0: E seguimos já a cumprimentar mais alguém. Bom dia, Alegria.
1: Bom dia, amigo Henrique.
0: Olá, amigo Henrique, então, que tal?
1: Ai, cá estamos a ver o programa. A bola já acabou.
0: Ora, já acabou, já.
1: Já. A Espanha lá com o subito à Argentina. Bom tarde.
0: Ficou contente?
1: É, fiquei um bocadinho contente. Acabou já com os outros.
0: Pronto, então.

0: E seguimos já a cumprimentar mais alguém. Bom dia, Alegria.
1: Bom dia, Alegria, menina Carlinha.
0: Ora, a nossa Manuela, então como vai, minha querida?
1: Oh, já estou cansada de dar aqui ao dedo e estava a ver que ainda não era desta. Mas lá consegui.
0: Isto tem que se ter paciência.
1: É verdade, tem que a gente ser insistir, não é?
0: É verdade, quem não arrisca não petisca.
1: Ora, exatamente.
0: E então, está tudo bem? Está tudo, e por aí?
1: Por aqui também vai tudo bem. É.
0: As meninas estão boas, o seu netinho.
1: As meninas recomendam-se.
0: Ótimo, isso é bom.
1: É como o vinho do Porto, cada vez melhor, hein?
0: Ora, assim é que é.
1: É, Carlinha.
0: E o menino, como vai?
1: O meu menino está um querido. É, ontem fui vê-lo, fui ter com ele ao asilo ontem. Estavam lá, fomos lá dar um salto.
0: Olha que bem. Conseguiu dar uma fugidinha?
1: Consegui, ontem consegui um bocadinho, foi sim senhor.
0: Então está mais animadinha, pois claro.
1: Ah, claro, já carreguei as pilhas um bocadinho, claro.
0: Muito bem, sim senhora, é assim mesmo, amiga Manuela.
1: Então, posso desafiar aqui um bocadinho a dona Alice?
0: Eu penso que pode.
1: É, então vamos lá. Então é assim, viva Martim, terra da vaidade, viva Martim, onde brilha a mocidade. Viva Martim, terra da nobreza, viva Martim, a bandeira portuguesa. Em Martim já não há rosas, já secaram as roseiras. As rosas que agora há são as meninas solteiras. E esta, hein?
0: Muito bem!
1: Não, ela pensa que só ela que fala de Mirandela, as outras terras também são bonitas. Oh, menina Alicinha, como é?
0: Como é? Vamos lá ver.
1: Vamos lá ver.
0: Todas têm o seu encanto. Claro que cada um de nós puxa a brasa à sua sardinha, não é?
1: Claro, todas as terras têm o seu encanto.
0: Pois claro.
1: De uma maneira, outras de outra.
0: Eu também digo que sim.
1: Por exemplo, aqui a nossa aldeia. Não deve haver no concelho e se calhar no distrito um largo como nós temos aqui para fazer a festa. É que não deve haver. A Carlinha tem que vir ver para comprovar.
0: Eu gostava muito.

0: primeiro fim de semana é festa, vamos ficar sem solas nos sapatos. Ah, linda.
1: É quase ser.
0: É como aquela canção brasileira, levantou poeira.
1: Poeira.
0: Poeira.
1: Muito bem, é assim mesmo, vocês levantem a calçada.
0: Vamos lá ver, caramba, que o alcatrão ainda não vai derreter, que o largo é tudo alcatroado, acho eu.
1: Ah, então e...
0: Vai aquecer, mas não vai derreter, penso eu.
1: Não. Vai-se aguentar a bronca.
0: É. Então posso dar um bom dia, eu já falei muito.
1: Vamos lá aos bons dias.
0: Então. Então vai já para aqui para a dona Noémia, suas netinhas, sua filha e seus filhos e toda a família. Vai, para o senhor Lavradas, para o senhor Manuel Almendra, eu já não sei se era o senhor Freitas que era que tem uma netinha de parabéns.
1: Quer não sei.
0: Pois, pronto, fosse quem fosse, parabéns e para toda a gente está de parabéns hoje. Vai, para o senhor Isolino, para a dona Fátima Pastora, para a dona Graça do Cavaquinho, vai para o senhor Freitas, um bom dia para o senhor Fernando e para a dona Aldina, um bom dia para a Luizinha, um coice para a Borrica. Vai aqui para as minhas meninas, para a Dona Olívia e para a Dona Gracinda, um beijinho para elas. E ela também manda para toda a gente que fala nelas, elas mandam um beijinho grande para vocês todos. Vai para o Sr. Armando, para a Dona Leonida, vai para a Dona Odete, as melhoras para ela e para a Nora, com um beijinho. Para o Sr. Henrique, o Sr. Simão, o Sr. José, a Dona Adélia, o Sr. Mário, a Dona Soledade, vai para a Dona Isabel, o Sr. Fernando da Palorca, o Sr. Ricardo, a Dona Lúcia, a Dona Júlia. Um bom dia aí para a minha amiga Alicinha e ao Pelezinho, uma bicadinha. E tudo de bom. Para o Sr. Humberto, da Ribalonga, o Sr. Paulo da Suíça, vai para a Dona Rita, o Sr. Gualdino, Cantinho da Espanhola e suas colaboradoras. Vai para o Jorge e para a Inês de Porrais, a ver se eles se animam a ligar também. Vai para o Sr. Artur, para a Dona Salinha, para o Sr. Abílio, para o Sr. Justino, o Sr. Cavalheiro, o Sr. Fernando, o Sr. José, a Dona Nazaré e toda a gente que nos ouve e não participa e para todos os participantes um bom dia.
1: Olha, muito bem.
0: Para todos vocês aí na Rádio Onda Livre, obrigada por estarem-nos a fazer companhia. E está tudo hoje, é por as vezes que eu tento e não consigo, hoje já falei tudo.
1: Um beijinho, querida Manuela. Passo uma boa segunda-feira, uma boa semana.
0: Um bom dia e desculpem ter sido tão chata hoje.
1: Vai. Não bom faz dia. Mal. Bom dia, beijinhos.
0: Beijinhos. Beijinhos. Alegria.
1: Viva, alegria, beijinhos.
0: Tchau.
1: Tchau.

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0: E seguimos então com alegria. Bom dia.
1: Bom dia.
0: Bom dia, Freitinhas. Então, que tal?
1: Sempre assim, nunca mais mal.
0: Ótimo, sempre a bulir, não é?
1: Sempre, não se pode parar a morrer.
0: Já anda no passeio?
1: Há boas horas.
0: Ah, já passeou muito então?
1: Já.
0: Muito bem, é assim mesmo. Então, Freitinhas, vamos ao bom dia.
1: Vamos. Hoje, especialmente, é para a minha netinha que está de parabéns.
0: Ah, então e como é que se chama a princesa?
1: Linha Vitória.
0: Um beijinho para a Vitória.
1: Obrigadinha.
0: E muitos parabéns para ela e para toda a família.
1: Obrigada. Agora vai para a mulher, para a minha família toda. E para a tua. E para ti, com um beijinho, uma das minhas perguntas. Depois vai para a Dona Sônia, para o Sr. Flávio. Para a Dona Graça de Quintas de Passos. Para a velhota, então ela vai agora à televisão, é que vai chamar um farto de rir com a velhota.
0: Vai ser bonito, vai.
1: Vai, vai. E ela toda arriscada. Vai ser bonito. Lá que, ao falar com os apresentadores. Ah, cara. Depois vai então para a Dona Odete Castelo Branco e para o companheiro, para a Luizinha, para a Dona Conceição da Flor do Sabor, para o Ricardo, para a Dona Valina e para as colegas dela, para a Dona Isília, para a Dona Rita e para o Sr. Isolino, e as melhoras para a esposa, para o Sr. Armando e as melhoras, para o Sr. Manuel Almendro e para toda a família, para a Alice Pelé, com beijinho, e para toda a família, e para a Dona Leonia Educação. Depois vai então para a Dona Noémia, e para toda a família, as melhoras para o irmão, para a Dona Manuela, e para as meninas dela, e para o netinho dela, com um beijinho. E se estiver a ouvir, Dona Manuela, é a minha netinha que faz anos hoje. Depois vai então para o Sr. Simão de Carviçais, para o Sr. Humberto Rivalunga e para toda a família, para o Sr. Henrique, para a Nazaré e para o José e para todos que costumam falar, está tudo. E um beijinho para ti, até amanhã.
0: Obrigada, Freitinhas. Um beijinho para si também. Um bom dia.
1: Obrigada, igualmente.
0: Obrigada, bom dia.
1: Bom dia.

0: E vamos já cumprimentar o último participante hoje. Bom dia, Alegria.
1: Bom dia, menina Carlinha.
0: Olá, bom dia, então, que tal?
1: Ah, sempre assim, nada mal.
0: Eu estou a falar com a amiga?
1: Irmã da Dona Alice.
0: Ah, não me diga. Seja bem-vinda, minha querida.
1: Amparo.
0: Ora, viu? Oh, amiga Amparo, seja bem-vinda.
1: Obrigada, menina Carlinha.
0: Amiga Amparo, e então, é a primeira vez que liga para nós, não é?
1: É, meu filho, é.
0: Então, amiga Amparo, que seja a primeira de muitas.
1: Cá vai, menina Carlinha.
0: Minha querida, para quem vai esse bom dia?
1: Olha, o bom dia vai para a minha filhinha, para o meu neto, para o meu genro, para toda a minha família, um beijinho muito grande para a minha irmã, para os meus sobrinhos, para toda a minha família. E um beijinho muito grande, para a Luizinha. Gosto muito de ouvir e gosto de ouvir todos. Do tamanho do Rio Tua. E o Mirandela. O Mirandela é a melhor cidade. Muito bonita. Dos versos que a minha irmã pôs. Gostei muito.
0: É sim, senhora. É uma linda cidade. Ninguém pode dizer o contrário.
1: É sim, senhora. Cada um dá para os seus, não é, menina?
0: Ora, pois, com certeza. Ora, se assim não fosse, até nem éramos nada verdadeiros.
1: É verdade, é verdade. E olha, e bem, um bom dia também para a menina Carlinha, para os seus, e para todos os participantes daí da rádio, para todos os pastores, para o senhor Fernando da Talorca, para a irmã Dona Nazaré, para o senhor Freitas, os parabéns da netinha, E para toda a gente, mas especialmente para a minha irmã, um beijinho grande, grande, grande.
0: Um beijinho, querida Alice, olha, valha-me Deus, amiga Amparo, desculpe lá, estávamos a falar da amiga Alice, um beijinho grande, gostei de ouvir e espero ouvi-la mais vezes, está bem?
1: Está bem, linda Carlinha.
0: Um beijinho, minha querida, um bom dia.
1: Um beijinho, muito grande, beijinho.
0: Obrigada, bom dia.
1: Deus.

Terminamos então este Bom Dia da Amizade. Foi com muito gosto que eu tive consigo e vou continuar. Às 9 da manhã estamos em simultâneo com as notícias da TSF. E logo de seguida volto eu com a manhã informativa. Continuo desse lado, um bom dia, um bom despertar. Até já.

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0: Um jovem espanhol de 13 anos morreu esta noite em Ciudad Rodrigo, perto de Salamanca, durante os festejos da vitória de Espanha no Mundial de Futebol. Uma criança morreu depois de a fonte onde estava a festejar ter colapsado durante os festejos. Os adeptos tinham subido à fonte, mas ela desabou. O incidente aconteceu ontem à noite. A agência de notícias espanhola EFE adianta que as equipas médicas prestaram assistência a duas pessoas, foram transportadas para o centro de saúde de Ciudad Rodrigo, mas o rapaz acabou por não resistir aos ferimentos e morreu no centro de saúde, para onde foi transportado. Na Argentina, pelo menos 12 pessoas foram detidas depois dos confrontos entre adeptos e a polícia em Buenos Aires, alimentados pela frustração da derrota da Argentina na final frente à Espanha. Houve confrontos entre adeptos e as forças policiais. O presidente da Argentina decretou hoje dia feriado, apesar da derrota, numa homenagem a uma seleção que orgulhou o país. Foram essas as palavras também que foram usadas pelo selecionador Lionel Scaloni. A vitória de Espanha na final do Campeonato do Mundo surgiu já no prolongamento, golo de Ferran Torres, um golo solitário, num jogo onde a Argentina praticamente não rematou à baliza espanhola e que acabou com Messi sentado no relvado e em lágrimas naquele que terá sido o último Campeonato do Mundo de Lionel Messi. Ele que é o segundo melhor marcador da história dos Campeonatos do Mundo, só atrás de Kylian Mbappé, que tem 22 golos, Messi tem 21 golos. Os prémios individuais do Campeonato do Mundo foram entregues essencialmente aos jogadores de Espanha: Rodri, o melhor jogador do torneio, Unai Simón, o melhor guarda-redes, Pau Cubarsi, o melhor jogador jovem, o melhor marcador foi Kylian Mbappé, que marcou 10 golos nesta fase final do Campeonato do Mundo. E que correu bem na ótica do principal país organizador. Donald Trump deu os parabéns à FIFA e disse que a equipa de Gianni Infantino esteve muito bem.
1: Achei a FIFA incrível. Nunca houve nada parecido, muito menos num torneio de futebol. Mas achei incrível. Foi 4 vezes maior do que qualquer Copa do Mundo já realizada pela FIFA. Talvez mesmo 5 vezes maior, segundo me disse hoje. Estamos muito orgulhosos do nosso país. Muito orgulhosos do trabalho realizado por todos. Parabéns ao Gianni Infantino e a toda a equipa dele pelo incrível trabalho que fizeram. Este foi um dos maiores eventos de todos os tempos. Estamos muito felizes com o sucesso. Pessoas do mundo todo vieram e adoraram o nosso país. Isso mostrou o nosso país sob uma nova perspectiva. E foi ótimo. Foi um evento maravilhoso. E fico feliz que todos tenham gostado.
0: Um presidente satisfeito com a organização do Campeonato do Mundo. O testemunho passa agora para Espanha, Portugal e Marrocos, que são os organizadores do Mundial de 2030. Se vai de férias e vai usar o carro nos próximos dias, a má notícia é que há uma subida radical dos preços dos combustíveis durante esta segunda-feira. Os preços da gasolina estão a aumentar hoje entre 6 e 7 cêntimos nas principais marcas distribuidoras. Já o gasóleo está a subir entre 11 cêntimos e meio e 12 cêntimos e meio. E atenção, que isto poderá não ficar por aqui, porque hoje os preços do barril de petróleo Brent do Mar do Norte estão a atingir o valor mais elevado desde o dia 11 de junho, mais de um mês. Há mais de um mês que os preços não estavam tão altos. O barril de Brent está a custar esta manhã nos mercados internacionais um pouco mais de 88 dólares por barril. Como lhe disse, é o valor mais alto no último mês e meio. Sábado à noite, o bastonário da Ordem dos Advogados, João Massano, manifestou na TSF disponibilidade para ajudar os alunos e as famílias a lidarem com os erros e as injustiças que existem na atual crise dos exames do secundário. Hoje, a Missão Escola Pública, logo pela manhã, este coletivo de professores que tem estado mais ativo nos últimos dias, anunciou que remeteu a João Massano um pedido de emissão de parecer jurídico sobre a divulgação das pautas dos exames nacionais do secundário e da forma como essa divulgação afetou os direitos dos alunos. Diz a Missão Escola Pública que o assunto desta relevância deve ser tratado no âmbito do normal funcionamento das instituições E por isso, o pedido que já estava preparado, só hoje foi apresentado, já depois de divulgadas as pautas. De resto, o Ministro da Educação já disse que todas as pautas foram entregues, corrigidas às escolas até ao dia de ontem. O movimento MetaProf, outro coletivo de professores que disponibilizou nos últimos dias atualizações e denúncias sobre falhas no processo de classificação dos exames, anunciou também esta manhã que constituiu uma bolsa de reapreciação de provas para apoiar os alunos. A partir desta hora, as secretarias das escolas estão a encher-se de trabalho, porque é dia de começar a apresentar os pedidos de revisão das provas, também de reapreciação das provas e também de tratar de outra documentação que seja necessária para o concurso nacional de acesso que hoje começa. Hoje é também o último dia para fazer a inscrição na segunda fase dos exames, sendo que nesse caso a inscrição é feita na plataforma digital que é a mesma usada nas inscrições para a primeira fase. Ontem à noite, na TSF, o Presidente do Conselho de Reitores das Universidades Portuguesas, Luís Ferreira, admitiu disponibilidade dos reitores para conversar com o Governo sobre uma alteração no calendário das candidaturas ao ensino superior, se continuarem a surgir problemas relacionados com a classificação dos exames nacionais.
2: Nós na Universidade estamos sempre do lado da solução e aqui olhamos sempre para os nossos estudantes e aquilo que queremos é que eles entrem com boa vontade e que entrem com a sensação de que estão no sítio certo a fazer aquilo que querem fazer e portanto nós faremos todos os sacrifícios necessários ou de todas as demarches necessárias. Se acontecer alguma coisa dessas e houver necessidade de adiar do ponto de vista da Universidade, nós estaremos disponíveis naturalmente para aceitar isso. Se amanhã se descobrir que afinal é necessário adiar também a segunda fase de exames, eu acho que era uma opção que se deveria pôr na mesa para o seu ministro decidir.
0: Mas aparentemente não é isso que vai acontecer, pelo menos todos os sinais apontam nesta altura para um sentimento de normalidade no processo alcançado até ao final do dia de ontem. O Presidente do Conselho de Reitores das Universidades Portuguesas confirma que esteve ontem ao telefone com o Ministro da Educação e que não houve nenhum sinal de necessidade de alteração dos calendários. O Ministro fala hoje sobre a crise dos exames, pela primeira vez, desde que pediu responsabilidades aos diretores das escolas e aos dirigentes do Educa e do Júri Nacional de Exames. Foi na sexta-feira à noite na televisão. Fernando Alexandre marcou uma conferência de imprensa para o meio-dia de hoje. A TSF vai estar atenta a esta conferência de imprensa. A Provedoria de Justiça recebeu cerca de meia centena de exposições relacionadas com as consequências da depressão Christine, que aconteceu no dia, no último dia, nos últimos dias de janeiro, e seis meses depois já desencadeou 15 processos de queixa. Provedoria, numa nota que está a ser citada pela agência Lusa, diz que entre os motivos das queixas há morosidade, dificuldades de acesso e questões relacionadas com os apoios públicos e as medidas excepcionais de natureza fiscal adotadas na sequência da tempestade, incluindo os atrasos na apreciação das candidaturas, alguns indeferimentos e ainda falhas na articulação entre as entidades responsáveis. A Provedoria de Justiça acrescenta ainda que foram registadas demoras na reposição dos serviços essenciais, nomeadamente da energia elétrica, das comunicações eletrónicas e do telefone fixo, incluindo casos em que a interrupção do serviço teve impacto em pessoas em situação de especial vulnerabilidade. O número de furtos a residências caiu 9% nos primeiros seis meses deste ano. A PSP revelou hoje números que apontam para 2.300 crimes registados desde janeiro, menos 228 que no mesmo período de 2025. A maior parte dos crimes acontece com recurso a arrombamento tanto de portas como de janelas ou telhados, ou as chaves falsas. Foram ainda detidas 38 pessoas. A PSP alerta que há um número crescente de grupos organizados que estão a viajar de região em região e de país em país para cometer este tipo de crimes numa espécie de multinacional dos assaltos a casas. Fechar e trancar as portas ou portões é a principal recomendação da PSP para garantir um mínimo de segurança nas residências. Há uma novidade na Unidade Local de Saúde de São João, no Porto. Quem estiver internado e tiver um animal de estimação já pode receber a visita. A visita do fiel amigo. A medida da Unidade Local de Saúde de São João abrange qualquer companheiro de estimação, o doente, desde que estejam cumpridos alguns critérios que são explicados agora por Filipa Ceia, médica da ULS de São João.
3: A visita tem que ser requisitada por um profissional de saúde, um médico ou enfermeiro de referência do doente, que faz, no fundo, uma sinalização para a equipa que está, no fundo, responsável por este projeto. Depois essa equipa, da qual faz parte o grupo One Health do Hospital São João, a Unidade de Prevenção e Controlo de Infecção e o Serviço de Humanização, avaliam a viabilidade da visita num tempo curto, uma resposta muito curta, em 24 horas, 48 horas estamos a dar uma resposta, e depois então planeia-se a visita. E já se operacionalizaram visitas e correu muito bem. Às vezes a dificuldade é, no fundo, articular com a brevidade que às vezes a situação clínica exige.
0: A médica acredita que outras unidades locais de saúde podem seguir o exemplo de São João, visto que a medida traz vantagens claras para os doentes.
3: Em situações especiais, a visita dos animais pode ajudar muito a humanizar os cuidados e a oferecer dignidade aos doentes internados, que muitas vezes são emocionalmente frágeis e separados dos seus animais, que em muitas circunstâncias são até um dos vínculos mais importantes que têm familiares.
0: O protocolo da Unidade Local de Saúde de São João assegura que os doentes em fase terminal e que estejam internados há mais tempo tenham prioridade no acesso a estas visitas dos animais domésticos. Esta manhã há mudanças políticas em curso no Reino Unido. Keir Starmer deixa a liderança do Executivo Britânico, é substituído por Andy Burnham, o antigo presidente da Câmara de Manchester e que é, desde a semana passada, o novo líder do Partido Trabalhista. Na mais antiga democracia parlamentar do mundo, tudo respeita a tradição. E é nesta linha que está tudo mais ou menos planeado ao longo desta segunda-feira, num plano revelado esta manhã na TSE pelo correspondente no Reino Unido, Emmanuel Nunes.
4: Andy Burnham deverá ser o novo primeiro-ministro do Reino Unido por volta da 1 da tarde, mesma hora em Londres e Lisboa. Até lá será a habitual coreografia destes dias de mudança de primeiro-ministro. Keir Starmer ainda é o chefe de governo britânico, fará ele também uma declaração ao país, uma declaração de despedida em frente ao número 10 de Downing Street ainda esta manhã, meio da manhã, e depois seguirá na sua última viagem para o Palácio de Buckingham para apresentar formalmente o seu pedido de demissão ao rei Carlos III. Sai Keir Starmer dessa audiência, entra Andy Burnham para se apresentar como novo líder do Partido Trabalhista e líder da maioria parlamentar, e será então, nesse momento, que toma posse como novo primeiro-ministro.
0: A chegada à Downing Street, o novo primeiro-ministro vai incluir um discurso parcialmente revelado nas últimas horas.
4: Não se sabe ainda o conteúdo exato desse discurso, mas algumas linhas fundamentais foram já ontem avançadas à imprensa britânica e internacional. Desde logo espera-se que Andy Burnham diga que tem noção da instabilidade que o país tem vivido nos últimos anos, sabendo que é já o 7º primeiro-ministro que fará um discurso à porta do número 10 de Downing Street em apenas 10 anos. Dirá também que no Reino Unido o momento não é de triunfalismos, mas de honestidade e reflexão, dizendo também que o país precisa de políticas estáveis e responsáveis. Irá também dizer que uma das suas grandes prioridades será implementar medidas que melhorem de forma tangível a vida das pessoas, sendo que será mais uma vez uma mensagem marcada por esperança. Ele que já tinha me falado várias vezes de esperança no seu discurso de tomada de posse enquanto líder trabalhista.
0: Manuel Nunes, o correspondente da TSF no Reino Unido, que antecipa, depois da instalação do novo Primeiro-Ministro, uma autêntica revolução na equipa governativa.
4: Será mesmo uma remodelação profundíssima. A maioria dos ministros do atual executivo de Keir Starmer, se ainda não fez as malas, estarão muito provavelmente preparados para fazer. Tudo indica que, tendo em conta o que vai saindo na imprensa britânica, será uma equipa praticamente nova no governo britânico, sobretudo nos ministérios principais, como a administração interna, os negócios estrangeiros, a saúde. Essas pastas terão claramente caras novas. Eventualmente, em relação aos secretários de Estado, é possível que alguns deles se mantenham, mas claramente que o núcleo duro deste governo, a ver pelas informações que têm sido transmitidas nos últimos dias, esse núcleo duro será completamente renovado.
0: Está, por isso, em marcha a sucessão na liderança do governo britânico. Emmanuel Nunes, o correspondente da TSF no Reino Unido. E se a maior jogadora de sempre da história do xadrez fosse eleita presidente da Hungria? A ideia foi revelada pelo primeiro-ministro Péter Magyar, que quer Judit Polgár, grande mestre da Federação Internacional de Xadrez, melhor jogadora da história, na presidência da Hungria, logo que o atual presidente seja destituído ao abrigo da mais recente reforma constitucional. Magyar vai reunir-se hoje com a antiga campeã do mundo de xadrez, que derrotou 11 antigos campeões, incluindo Garry Kasparov, que era, à época, campeão do mundo. A eleição para a presidência da Hungria em direto, ou seja, é feita pelo Parlamento. Do Estreito de Hormuz chegam notícias de um navio que foi atacado e que está em chamas, obrigou mesmo à retirada da tripulação. A informação está a ser avançada pela Autoridade de Segurança Marítima do Reino Unido. Não é neste momento conhecido o pavilhão que sustenta este navio. A tripulação está em segurança, foi resgatada por um rebocador e o incêndio não foi ainda extinto, de acordo com as últimas informações. O navio estará, nesta altura, à deriva, sem que haja, pelo menos relatado, qualquer impacto ambiental. A Guarda Revolucionária do Irão tinha dito anteriormente que interceptou dois petroleiros que tentavam transitar no Estreito de Hormuz sem a autorização do Irão. O Estoril Open, edição 2026, arranca hoje no Clube de Ténis do Estoril, como sempre com as sessões à tarde e à noite. O português Henrique Rocha vai defrontar Pedro Martínez, espanhol, no fim do dia, na sessão noturna, no quadro principal. Os outros portugueses, três dos seis que participam no quadro principal, têm também entrada em cena hoje. Tiago Torres e Frederico Silva vão abrir as participações no corte central. Tiago Torres vai defrontar o georgiano Nicolás Basilashvili. Já outro português, Frederico Ferreira da Silva, vai voltar a jogar no Estoril Open e num torneio ATP, mais de 5 anos depois da última participação, vai defrontar o francês Luca Van Asche. O torneio Estoril Open é um torneio da categoria ATP 250.
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0: o sentido das palavras, um olhar mais positivo sobre a vida. É necessário aceitar quando uma etapa de vida termina. Se insistir em permanecer nela, poderá perder a alegria e o sentido de viver. Chame como quiser. Fechar ciclos, fechar portas, encerrar capítulos. O importante é fechá-los e seguir em frente. Não podemos viver o presente pensando no passado, nem ficar o tempo todo a perguntar porque é que isto aconteceu comigo. Não podemos ser crianças ou adolescentes eternamente, nem funcionários de empresas que já não existem, ou ter vínculos com pessoas que não gostam de nós. É necessário que saibamos virar a página e seguir em frente, pois o tempo não para e a vida está à nossa espera. Pense nisto e seja feliz.
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0: Olá, muito bom dia. Sejam bem-vindos à manhã informativa de hoje, segunda-feira, 20 de julho. Já sabem então, até bem perto do meio-dia, estou consigo na antena da nossa rádio. Esta é a manhã informativa. Comigo em estúdio já tenho a colega Maria João. Olá, muito bom dia.
1: Olá, Carlinha, bom dia.
0: Está tudo bem, Maria João?
1: Está tudo bem.
0: Estás porreira?
1: Estou porreira.
0: 100%?
1: A 100%, 100% não diria, mas porque o fim de semana foi duro, mas pronto.
0: A 100%
1: do ofício.
0: A 100% à segunda ninguém está. Estamos todos em modo...
1: Eu costumo estar às segundas-feiras mais ou menos a 100%, mas desta vez não.
0: Pronto.
1: A ramboia foi muita.
0: Também é necessário.
1: Pois, é verdade.
0: Também tem é necessária, sem dúvida.
1: Tem que ser. De vez em quando temos que esticar o pezinho.
0: É isso mesmo. Maria João, já tens as capas dos jornais. Conta-nos o que se passa em Portugal e no mundo com a revista de imprensa.
1: Conto, sim, senhor. E como não podia deixar de ser, vou fazer destaque do Mundial. A Espanha massacrou a Argentina, derrota Messi e é bicampeã. Hoje um dos assuntos que domina a atualidade informativa. Também por cá, apenas um terço das camas prometidas para estudantes estão construídas, assim sim, as candidaturas ao superior arrancam com 57 mil vagas, no ano marcado por problemas nos exames. Um erro na classificação em física e química pode levar a um recálculo das notas. Também no ambiente, Torres Novas trava projeto para fábrica de biometano e atrasos no CNS. Os doentes com cancro morrem sem acesso a cuidados paliativos, denuncia este título de jornal. Já em Cascais, o Ministério Público pede demolição de 3 pisos do Hotel Hilton. Também acordo do Estado que indemniza presidente que o exonerou no Centro Cultural de Belém. E na guerra, a Ucrânia acusa a Rússia de ataque terrorista a Kiev com 40 mísseis balísticos. Também pode acompanhar a opinião de Ana Sá Lopes, Fernando Alexandre e Luís Neves já não são ministros. Isto devido às últimas polémicas que envolvem estes dois ministros do governo. Também no DN, grande destaque para o Mundial 2025, a Espanha sagra-se campeã pela segunda vez após vencer a Argentina por 1-0 depois do prolongamento. Já Portugal é um dos 4 países do euro em que a inflação não aliviou. Uma subida de 3,1% nos preços do consumo em Portugal foi a segunda mais elevada deste ano. Antes disso, só o máximo de 3,3% em abril, antes dos Estados Unidos e Irão terem chegado a um pseudo-acordo de cessar-fogo. No ensino superior, as candidaturas começam com notas por divulgar. Controvérsia do MAI sobre pressão crescente, Luís Neves mantém o silêncio. Já os combustíveis, as famílias correm às bombas para fugir a um novo aumento de preços, que se, portanto, assinala hoje, e no Reino Unido toma posse Burn, que promete ruptura à esquerda, mas terá de unir facções trabalhistas. Também, a terminar esta capa de jornal, Tiago Fleming Outeiro a dizer que é preciso ter a coragem de mexer no sistema todo para tornar Portugal mais atrativo para os cientistas. E vamos passar para o JN, hoje que faz também destaque do Mundial, o grito da vitória. Ferran Torres marcou o único golo da partida. Espanha conquistou o segundo troféu da história frente à Argentina. Unidades locais de proteção civil estão no terreno, mas sem registro nacional. O Estado criou equipas e não sabe onde estão. Falta enquadramento jurídico, formação e recursos. FAF apostou na resposta, que foi determinante nos fogos de 2024. Proximidade é a grande mais-valia. Também grande destaque para a ex-procuradora que foi stripper no Porto e acabou presa por tráfico. Foi condenada por ser cúmplice de rede que retirou, contentor com 90 quilos de droga de Leixões. Os exames nacionais, alunos com provas trocadas e respostas por corrigir, continua a polémica. Em Gaia, luz verde para lançar 6 vias que vão mudar a mobilidade nesta cidade, obras estruturantes para ligar o litoral ao interior do Conselho. Também hoje vai tomar posse João Barroso, o novo reitor do TAD, e, portanto, o JN apresenta uma grande entrevista no qual ele diz que a minha ideia é uma universidade internacional sem esquecer o papel regional. Vamos terminar as capas dos jornais jornalistas com o Correio da Manhã, hoje que também faz título, como não podia deixar de ser, do Mundial. Espanha arranca título a ferros. E ainda destaque para um caso, portanto, que se arrasta por mais de 2 anos nos tribunais, um acidente em contramão, um condutor novato que matou herói do INEM e ainda mantém a carta. Paulo Rita, de 53 anos, voltava à casa após um turno na Vemer de Vila Franca de Xira. O jovem é acusado de homicídio por negligência e este inquérito ainda se está a arrastar nos tribunais. Também, antes do orçamento, Montenegro e Carneiro em cimeira para baixar a tensão, um barómetro diz que a maioria apoia a descida de idade da reforma sem cortes e no ensino superior. No acesso, as famílias preparam providências cautelares contra o Estado, um guia para saber também como sobreviver ao caos dos exames. As candidaturas vão arrancar hoje e também é possível conhecer as vagas em cada curso. Já Portugal PSP registra 2.303 assaltos a casas em 6 meses. Em Lisboa, homicida em fuga, suspeito de roubos a habitações. E, portanto, é este o retrato da imprensa nacional desta segunda-feira.
0: Esporto. E seguimos então com as capas desportivas.
1: É bem verdade, hoje o pontapé de saída vai para o Mundial e para a Espanha. Portanto, o carrasco de Portugal pode-se ler na bola, que conquista o segundo título mundial e viva lá Espanha. Podemos dizer, portanto, que um golo de Ferran Torres no prolongamento estragou a última dança de Messi. A Argentina, com 10 jogadores desde os 90 mais 3 minutos, só fez 2 remates e ambos após o golo de Nuestros Hermanos. Já no Sporting, Pedro Gonçalves é o próximo, depois de saídas de Human e Trincão, o dossiê de Pote nas mãos de Jorge Mendes, que avança esta semana. Também Dombia quer ganhar tudo, italiano diz-se preparado para a pressão e gostava de chegar ao nível de Pogba. E também aqui no Benfica, o destaque vai para o que Marco Silva, o treinador, vê no jogador John Duran. O treinador conhece o avançado desde os tempos de Inglaterra e espera que traga outras soluções para o ataque. Palhinha não fecha a porta às águias. Também destaque para o Futebol Clube Porto vai para Mame Niang, que assina por 5 anos. O avançado senegalês de 20 anos vai alternar entre a equipa B e a principal. E ainda Wang Yeon, que já está no Porto, o médio sul-coreano que já chegou ontem à noite após a maratona aérea desde Seul. Também no ciclismo, o Tour acabou para Vingegaard, o dinamarquês caiu e vai ser operado à clavícula. Vamos passar para o Record, hoje, como não podia deixar de ser, também faz destaque da glória para La Roga, segundo título para Nuestros Hermanos. Ferran Torres decidiu no prolongamento, argentinos fizeram 2 remates, o primeiro aos 117 minutos. Já a capa deste jornal também retrata Zalazar, que se vai estrear de peito, de leão ao peito, o dia Z para este jogador. Também Fresneda e Onidis terão muitos minutos e ainda 2 jogos hoje, portanto, à porta fechada do Sporting, um com o Estrasburgo, portanto, que vai acontecer mais logo à noite, e ainda, portanto, também Pote a caminho das Arábias, e ainda Fresneda e Onidis, que também terão alguns minutos, e o Nottingham, que sinaliza Diamond. Já o destaque para o Benfica vai para Sherelle Roupe, que ficou mais caro. A SAD quer mais do que 40 milhões para o vender. No Areguês, valorizado com o Mundial, e também o Tottenham que lidera alguns interessados. Ainda Palhinha da Esperança, hei de voltar a casa, diz, não sei se é agora, e o destaque para o Futebol Clube do Porto, para estes dois novos reforços, Niang e Wang, que aterraram ontem à noite. São dois reforços na Invicta, o avançado senegalês de 20 anos, que custa 1,6 milhões mais 700 mil por objetivos em variáveis, e o médio sul-coreano, que faz hoje testes médicos e assina por 3 anos. E vamos terminar a capa do jogo com o destaque, como não podia deixar de ser, dos espanhóis, campeões, que roubou o título aos argentinos com exibição autoritária e golo de Ferran Torres no prolongamento. E também aqui grande destaque para as lágrimas de Messi na despedida, e Rodri eleito o melhor do torneio. Também para o Futebol Clube do Porto, o destaque vai para este reforço Niang, que reforça o ataque. Já no Benfica, Tomás Araújo está de volta, mas vai ter concorrência central na Mina. E no Sporting, Bruno Lage acelera pote, semana decisiva para este avançado. E, portanto, é este o retrato da imprensa desportiva nesta segunda-feira, dia 20 de julho.
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0: E vamos então agora ficar a conhecer os títulos para o informativo das 10 da manhã.
1: Um motociclista de nacionalidade espanhola acabou por falecer na sequência de um acidente este sábado na Estrada Nacional 103, à saída de Bragança. A GNR de Mirandela constituiu arguído um homem de 62 anos por crime de incêndio rural em Val de Gouvinhas, no concelho de Mirandela. E a aldeia de Moraes, no concelho de Macedo Cavaleiros, recriou tradições antigas da ceifa e da malha na edição mais participada de sempre.
0: Maria João, a continuação de um bom dia. Vamos
1: Obrigada.
0: Agora ficar a saber se realmente vai ser um bom dia para mim, para ti e para todos com a doutora Maria Helena. Até logo.
1: Até logo.
0: Para si que está desse lado também, a continuação de uma boa manhã. Até logo.
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3: Sejam bem-vindos ao Espaço dos Signos com a doutora Maria Helena. E fica a saber o que os astros lhe reservam para hoje.

0: iniciemos com o carneiro. No trabalho, hoje os seus planos podem sofrer alterações, mas é assim, nós pensamos ir para um lado e Deus diz assim, não, não, vais para aquele, nós vamos, não é? Touro, a nível familiar, hoje pode viver momentos de grande união. Aproveite, vocês merecem tanto. Gêmeos, a sua vida está em movimento, vêm aí novidades que sejam muito boas, porque nós todos merecemos. Caranguejo, hoje no trabalho pode ter uma boa oportunidade inesperada. Agarre-a, abra a pestana, não deixe passar as coisas assim em vão. Leão, seja mais prudente, o seu sucesso pode ser passageiro. Ah, pois é, pois é. Virgem, hoje pode ter uma grande alegria no campo afetivo, que bom. Continuamos com Balança, abra o seu coração e diga o que sente, calma e serenamente. Vai ver, vai se resolver tudo bem. Escorpião, está numa fase positiva a nível financeiro, aproveite, graças a Deus. Sagitário, aposte em si, os seus projetos podem dar bons frutos, mas tem que acreditar em si. Capricórnio, hoje pode ter uma vitória na parte profissional. É um grande desafio, mas você vai sair vitorioso. Aquário, procure mostrar mais empenho no que faz. Esteja no trabalho a 100%, não é a 45%, está bem? Vamos a isso, você consegue. Peixes, conte com a ajuda dos seus colegas para concluir um trabalho importante de grupo. Vai resolver-se muito bem. E os signos mais favorecidos hoje são... Tchararara, quer saber? São Capricórnio e Escorpião. E os menos favorecidos, aqueles que estão mais assim embaixo, são Leão e Aquário. 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
1: Ficámos a saber a previsão dos signos para o dia de hoje com a doutora Maria Helena. Dentro de alguns minutos, atualizamos as notícias de Trás-os-Montes e Alto Douro. Tenha uma ótima manhã.

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1: Dez horas. Bom dia.
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Sejam bem-vindos a esta edição da Manhã Informativa. Até bem perto do meio-dia, estou consigo na antena da nossa rádio. Sejam todos bem-vindos, uma boa segunda-feira.

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para hoje e para esta região transmontana. Prevê-se uma temperatura máxima de 31 graus, a mínima de 15. Temperaturas quentinhas para hoje, aproveite o dia da melhor maneira possível. Se está de férias, olhe, porque não mergulhe em ósseo. Eu ganhei. Se não, olhe, divirta-se.

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Estamos então a terminar esta edição da Manhã Informativa. Já sabem, abrimos depois a terceira hora, logo a seguir aos compromissos publicitários das 11 da manhã, com a síntese de informação.

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12: São 11 horas.
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13: Olá, muito bom dia. Sejam bem-vindos à manhã informativa de hoje, segunda-feira, 20 de julho. Comigo em estúdio, Maria João, mais uma vez, bom dia.
14: Bom dia. Um homem de 66 anos foi detido pela Polícia Judiciária por estar fortemente indiciado pela autoria de um crime de homicídio qualificado na forma tentada ocorrido no passado domingo em Chacim, no concelho de Macedo Cavaleiros. Segundo a Polícia Judiciária, o suspeito terá surpreendido a vítima na via pública, alegadamente na sequência de uma dívida, e desferido vários golpes na zona do pescoço com um copo de vidro partido. A vítima sofreu ferimentos graves, incluindo uma laceração longitudinal na veia jugular, tendo sido transportada pelo INEM para o hospital, onde foi submetida a uma intervenção cirúrgica. De acordo com a PJ, a vítima correu sério perigo de vida. O detido vai ser presente a primeiro interrogatório judicial para a aplicação das medidas de coação consideradas adequadas. A investigação prossegue sob direção do Ministério Público de Macedo de Cavaleiros.
13: Ora, muito bem, são 11h11, casamos aqui os números desta segunda-feira, 20 de julho, uma manhã quentinha, não é, Marijo?
14: Não está assim muito quente hoje, não. Achas? Eu acho que não. As temperaturas estão...
13: As temperaturas ultimamente estão assim um pouco arrampanadas.
14: Estão tímidas. Estão
13: arrampanadas.
14: Dizem que vem uma onda de calor, mas eu estive a inspecionar as máximas e não me parece que seja assim um...
13: Não há de ser para aqui que vem a onda de calor. Para aqui vem o calor normal.
14: Sim, fruto da época, normal para a época, nada.
13: Exatamente.
14: Nada extraordinário, parece-me a mim. Pronto, mas vamos ver.
13: Vamos ver, tudo muda.
14: São Pedro é que manda.
13: E sabes que tudo muda. De um momento para o outro, muda-se.
14: São Pedro é que manda.
13: Como diz o outro, muda-se.
14: Exatamente. Vamos a ver.
13: Vamos a ver o que aí vem. Maria João, a continuação de um bom trabalho.
14: Obrigada, até logo.
13: Até logo, vamos ouvir Chiaro e à toa com 5 e meia.

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Entretanto, vamos recordar o tema Menina, estás à janela? Com uma nova roupagem agora com Vitorino e também Dama, Buba Espinho e Bandidos do Canto.

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2: Hoje é dia 20 de julho. O Dia do Amigo celebra-se hoje. A amizade comemora-se pelo mundo a 20 de julho e Portugal não é exceção. A origem da data remonta a 1969, data da chegada do homem à Lua, que demonstra a união dos homens para alcançar objetivos. Como tão importante que é, as datas da celebração da amizade multiplicam-se. Em 2011, a Assembleia Geral das Nações Unidas resolveu designar o 30 de julho como o Dia Internacional da Amizade. No Brasil, o dia 18 de abril é a data popular não oficial da comemoração do Dia do Amigo. Hoje então é o Dia do Amigo e eu desejo a todos os meus amigos um feliz dia de segunda-feira. E não se iniba dizer ao seu amigo o quanto gosta dele.

Hoje comemora-se então o Dia do Amigo. E esta canção foi para todos os meus amigos, para os seus, para todos. Estamos a terminar esta edição da Manhã Informativa. Foi com muito gosto que eu tive toda a manhã consigo aqui na antena da nossa rádio. Temos encontro marcado amanhã, à hora habitual. Mas aconselho a continuar sintonizados aos 87.7 para todo o mundo em ondalibrefm.net. Ao meio-dia e 30, ouçam a CIR, cadeia de informação regional. Às 13, participem na primeira edição do Disco Expedidos. Boa segunda-feira, boa semana. Sejam felizes, façam alguém feliz. Até amanhã.

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24: Olá, amigo ouvinte. Ria-se cá com a gente, ria-se até mais não.
25: Ai, que cãozinho tão pequenino.
26: Era maior, mas eu dei-lhe banho e não me avisaram de que ele encolhia.
27: Ai, que gatinho tão engraçado que a menina tem. Como é que se chama o gatinho?
25: Sei, meu caro senhor, eu já lhe perguntei, mas ele não me disse.
28: Que horror! Você bateu-me com tanta força que o meu decote até descaiu, fazendo-me cair o sutiã e tudo.
29: Oh, desculpe, desculpe, mas a culpa não foi minha. O que vinha atrás de mim bateu-me primeiro porque vinha mesmo à mama.
28: À mama?
29: À mama, à mama.
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1: Alguns dizem que, no desporto, nada mais existe por cá. Mas pensar assim é torto, pois futebol também há.
3: Alarme! O rei do homem não sabe que é preciso manter a distância por causa da Covid, não. Além disso, eu não o convidei para andar de braço dado comigo. Eu não sou desses, está bem?
4: Cala-te, malandro! Ainda não percebeste que estás preso?
3: Quem? Preso eu? Mas por quê? Eu não fiz nada de mal, hein? Eu estou todo legal e completamente inocente.
4: Seth, apanhei mais um inocente.
6: Ah, e de que é que este inocente é culpado? Posso saber, ó agente Malaquias?
4: Saiba, chefe, que este indivíduo andava descaradamente a vender bilhetes para o euro.
6: Descaradamente?
4: Sim, Seth. Ele apregoava e tudo. Diz aqui para a Seth como é que tu andavas a gritar na via pública da rua. Vá, diz-me lá.
3: Então o seu pedido, cá vai. Olha os bilhetes para o euro! Adeus euros cada um. É para o euro! Olha os bilhetes para o euro! Adeus euros!
6: 10 euros? Vê-se logo que não podia ser verdade. Ele seria muito parvo se andasse a vender bilhetes verdadeiros a esse preço.
4: Então, e lá por ser ele parvo e andar a vender barato, é-lhe permitido andar na rua a vender bilhetes para o euro, é?
6: Bem, vamos lá ver se esclarecemos isto. Olhe lá, ó senhor, como é que você se chama?
3: Quicas Bolinhas. Quicas com capa, porque quem tem capa sempre escapa. E com dois capas, escapa-se ainda melhor.
4: Ai, engraçadinho.
6: Muito bem, muito bem, muito bem. E diga-me lá uma coisa, ó senhor Quicas Bolinhas, para que recinto são esses bilhetes que anda para aí a vender? São para o primeiro jogo da nossa seleção com a Hungria?
3: Nada disso, minha senhora dona-chefe desta esquadra. São para o recinto da Alfama.
6: Alfama? Ó, gente Malaquias, algum estádio de futebol em Alfama?
4: A que eu saiba e tenha conhecimento, não há nenhum estádio de futebol em Alfama, chefe.
3: Mas cais futebol? Quem é que falou em futebol? O euro organizado no meu clube é chegada à Sueca.
6: Sueca?
3: Sim, sim. Os bilhetes que eu ando a vender são para o campeonato europeu de Sueca organizado lá no meu clube.
6: E isso é europeu porquê?
4: Ah, pois... Como é que isso da Sueca pode ser europeu, ó meu?
3: Claro que é, ora essa. Onde é que fica a Suécia? A Suécia fica na Europa, é? Fiquem sabendo, hã? Olha os bilhetes para o euro! A 10 euros. Não é preciso largar a cueca, porque é para a Sueca. Olha os bilhetes para o euro! É para a Sueca.
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0: Santíssima Sardanha!
1: Ó freguesa, ó freguesa! Olha a petinga! Ah, tão boa que vai ao tacho e não minga!
2: Tá fresca!
1: Ah, freguesa, olha, tá fresquíssima! Olha, fui eu buscar lá o barco às 4 da manhã.
2: Ai, que esquisito! Ainda estão cheias de gelo! Diga-me uma coisa, tenho a certeza que não são congeladas?
1: Ah, Francinha, claro que não! O gelo que você está a ver é do frio! Está com um brioco tão grande que até congela a baba das patingas, senhora!
0: Oh, Celinha, velha! Tu realmente mentes com quantos dedos tens na boca!
1: Olha como só tenho 5 dentes! Isso quer dizer que sou muito honesta! Brigadinho pelo elogio!
2: Olha, está bem, pronto. Então eu levo uma dúzia delas, está bem?
1: Ah, faz você, me sei muito bem, freguesa. São 3 aéreos e mais, faz favor.
2: Então aqui está.
1: Ah, senhora, não tem mais pequeno? 50 aéreos a esta hora da manhã. Olha que assim, dá-me cabo dos trocos.
0: Oh, mulher, lá estás tu outra vez, Aldrabori. Tu nem sequer tens troco para isso. Ao máximo deves ter para aí 2 aéreos aí no avental.
1: Está calada, mulher, está calada. Olha, ainda por cima, freguesa, com tanta nota falsa para aí a circular, a gente nunca sabe se há de confiar ou não.
2: Ouça lá, se está a suspeitar de mim, passa a nota num desses detectores de notas falsas e já tira as dúvidas.
1: Oh, um daqueles detectores que dão uma luz azul. Pois é, freguesa, você veja lá que ainda ontem recebi um novinho em folha.
2: Ah, então ainda melhor.
0: Melhor não, pariga. Sabe, teve de voltar para trás, porque vai com defeito.
1: Olha isso. Em vez de ser azul, a luz era vermelha. E sabe como é? Na minha banca vermelho, só o red fish, que eu caço a lagarta até à raiz dos cabelos, percebe?
2: Olha, querida, então nesse caso, nada feito.
1: Uf! Freguesa, mas então vá-se embora e deixa-me aqui as petingas que estão tão boas e baratinhas.
2: Então, a senhora não me dá troco?
1: Ah, então eu dava o troco, dava 2 chapadões nessa boca e ias bem aviada.
0: Tem calma, Silinha, que eu vou ligar ao meu filho.
1: O quê? Esse teso? Alguma vez ele tem troco de 50? Só se for 50 cêntimos.
0: Não, mulher, ele tem a maneira da gente saber se a nota é falsa ou verdadeira.
1: Como?
0: Até tu não te lembras que ele tem um daqueles carros da Tuning?
1: Do Tuninha? Oh, filha, pescar isso é ilegal.
0: Não, mulher, eu estou a dizer do Tuning. Aqueles carros todos assim artilhados, com palas e luzinhas.
1: Estou a ver.
0: Ah, como ele tem assim uma luzinha azul a apontar para a estrada. A gente podia levar lá a nota e meter lá à frente dos faróis a ver se é falso.
1: Oh, Agostinha, o carro do teu filho anda depressa.
0: Filha, é porque há má velocidade.
1: É que dá um jeitão, um carro rápido, para ir a correr atrás da freguesa.
0: Ah, mas porquê?
1: Ah, tu não vês? Não vês que ela se foi embora, grandíssima badalhoca?
0: Ah, mas tu querias o quê? Começaste logo a desconfiar dela.
1: Oh, mulher, nos dias de hoje, a gente sabe lá em quem pode confiar. Ainda no outro dia, a minha Jéssica foi à internet e conseguiu falsificar as notas.
0: Até e comprou o quê? Diz lá.
1: 2 pares de estalos na tromba, que foi o que eu lhe dei quando descobri que ela tinha chumbado em matemática.
0: Matemática?
1: Sim, filha. O que ela falsificou foram as notas da escola. Se fossem as outras, até eu as apanhava e passava-as aqui às totós das freguesas. Agostinha! Vamos lá, Agostinha!
0: Oh, Silinha, filha, antes prefiro assim uma sardinha.
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1: Ai, desculpa. Se calhar eu morri muito, não?
12: Não faz mal. A Nina acaba de me salvar a vida. Porque eu ia para o meu casamento e a minha noiva é mais feia do que um para-choques amolgado.
1: Olha, vamos fazer um acordo amigável, então.
12: Ah, pois vamos. No meu apartamento ou no seu?
13: Oh, Sr. Inácio, já viu que agora há um choque fiscal na habitação?
14: Ai, Dona Cremel, depois vi. Mas eu preferia era um choque elétrico. Ao menos isso passava depressa.
13: Dizem que é para ajudar quem arrenda.
14: Pois é, e a mim já me ajudou muito.
13: Ah, eu sério?
14: Claro. Antes eu procurava casa. Agora procuro só um quarto. Para o ano, se a coisa melhora, eu lhe procuro uma gaveta com janela.
13: Mas há medidas novas.
14: Há sempre. Em Portugal, quando a casa falta, fazem-se medidas. Quando o dinheiro falta, olhe, fazem-se promessas. E quando falta tudo...
13: Faz-se o quê?
14: Um T-Zen em open space. Cama, cozinha e desespero. Tudo na mesma divisão.
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2: Olá, boa tarde, bem-vindos à primeira edição da CIR para esta segunda-feira, 20 de julho. João Barroso toma posse hoje como reitor da UTAD. São várias as prioridades para os próximos anos, principalmente o arranque do mestrado integrado em Medicina. Os trabalhadores do Matadouro Industrial do Caixão vão parar nos próximos dias 27 e 28. A greve é a resposta ao não pagamento de subsídio de férias e à total ausência de informação sobre o processo de insolvência da empresa. E os transportes públicos urbanos de Vila Real reforçam a frota com 8 veículos elétricos. São estes e outros assuntos a desenvolver já a seguir.
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2: Uma vez mais, muito boa tarde. A Polícia Judiciária de Vila Real deteve fora do flagrante delito um homem de 66 anos pela autoria de um crime de homicídio qualificado na forma tentada, ocorrido ontem em Chacim, no Conselho de Macedo Cavaleiros. Na ocasião, o suspeito, e ao que tudo indica por uma dívida, surpreendeu a vítima, que se encontrava na via pública, munido de um copo de vidro que partiu intencionalmente, desferiu-lhe vários golpes na zona do pescoço, colocando-se de imediato em fuga. A vítima sofreu vários ferimentos no pescoço, nomeadamente perto da veia jugular, pelo que foi transportada pelo INEM ao hospital e submetida à intervenção cirúrgica, correndo sério risco de vida. O detido vai ser presente a primeiro interrogatório judicial para a aplicação das medidas de coação. A investigação continua sob a direção do Ministério Público de Macedo Cavaleiros. E a GNR de Mirandela constituiu arguido um homem de 62 anos pelo crime de incêndio rural no Val de Golvinhas, Mirandela. O fogo começou por volta do meio-dia do passado sábado, no Olival, quando o homem estava a operar um trator com destroçador de correntes no combate ao fogo. Estiveram os bombeiros de Mirandela e Torre de Dona Chama, além de equipas heli transportadas de combate da GNR do Setna. O professor doutor João Barroso toma posse esta tarde numa cerimónia a decorrer na Aula Magna e presidida pelo presidente do Conselho-Geral da UTAD, Ricardo Sá Fernandes. O professor catedrático João Barroso foi eleito no passado dia 29 de junho, com 14 votos a favor.

0: e 8 em branco numa reunião do Conselho Geral. O programa do novo reitor estrutura-se em 5 eixos fundamentais: o ensino de excelência, investigação, inovação e criação de valor, afirmação territorial e institucional, pessoas, campos e experiência universitária, governação moderna e capacidade de execução. João Barroso diz que são várias as prioridades para os próximos anos, principalmente o arranque de mestrado integrado em medicina.
1: Em primeiro lugar, é começar a trabalhar logo num plano estratégico que é necessário executar nos primeiros 3 meses, garantir que o curso de medicina, o mestrado integrado em medicina, arranca nas melhores condições. Eu acho que isso é possível e ao mesmo tempo garantir o futuro deste curso. Também um aspecto que me preocupa particularmente é a avaliação institucional, que temos que recuperar para uma avaliação plena, sem condições.
0: João Barroso espera ainda organizar a UTAD em faculdades, uma nova reorganização institucional, aproveitando a revisão do regime jurídico das instituições do ensino superior.
1: No que diz respeito às faculdades, é um modelo que eu vou propor. Nós temos que fazer uma reorganização para nos adaptarmos ao novo RGES, isso é uma exigência, e vamos aproveitar isso para criar um novo modelo orgânico. E a minha proposta é que nos organizemos em faculdades.
0: A equipa reitoral para o mandato 2030 da UTAD vai tomar posse esta tarde. Os trabalhadores do matador industrial do Caixão vão parar nos dias 27 e 28 deste mês, uma greve que surge em resposta ao não pagamento de subsídios de férias e à total ausência de informação sobre o processo de insolvência da empresa que decorre na Justiça. Fernando Sérgio.
2: Esta paragem é o culminar de meses de incerteza e silêncio por parte da administração. Em comunicado, o Sindicato Nacional dos Trabalhadores da Agricultura e das Indústrias de Alimentação, Bebidas e Tabacos de Portugal avança que os trabalhadores têm enfrentado atrasos sucessivos no pagamento de salários, uma situação que agora se agravou com a falta de pagamento do subsídio de férias. Artur Correia, delegado sindical, lamenta que o anunciado plano de recuperação, prometido publicamente pelas câmaras municipais de Mirandela e Vila Flor, administradoras do complexo, continua sem rosto e sem qualquer explicação sobre o futuro da empresa e dos seus 23 trabalhadores.
3: O silêncio da administração, nunca mais tiveram conversa nenhuma connosco. O nosso sindicato já tentou uma reunião com o administrador da Silvência e ele, negou a reunião, não quis contactar comigo. E agora foi o vencimento que havia até caído do subsídio de férias e não caiu. Ninguém falou connosco, ninguém reuniu connosco, nada, não é? Nós andamos aqui, isso faz conta que somos peões. É só para serviço, do resto ninguém nos conta nada, ninguém fala connosco.
2: Artur Correia, delegado do Sintap. Face ao impasse, o sindicato apela também à tomada de posição por parte das associações de criadores de gado e produtores pecuários da região de Trás-os-Montes. O Sintap recorda que o matador do Caixão é uma infraestrutura estratégica para a produção agroalimentar nacional e exige compromisso e ação por parte do poder local e central.
0: A CIR contactou a administração da empresa, que remeteu declarações para momento oportuno. A greve está marcada para os dias 27 e 28 deste mês. Foram apresentados hoje 8 novos veículos elétricos da frota dos urbanos de Vila Real, concessionária dos transportes públicos. A aquisição destes veículos está integrada na estratégia de descarbonização dos transportes. Para o presidente da Câmara de Vila Real, Alexandre Favais, esta é a forma de melhorar os serviços prestados no transporte público urbano, anunciando a criação de uma nova linha que vai unir a UTAD ao LS de Mate.
4: Vai melhorar, evidentemente, as condições daqueles que usam os nossos transportes públicos. Era uma das necessidades que nós identificamos nesta concessão. Estamos nisto em também articulação com a empresa concessionária a fazer uma reavaliação também de algumas das rotas, nomeadamente aquela que hoje também de forma simbólica gostaria de destacar, que é a rota que vai ligar diretamente a Universidade de Trás-os-Montes Alto Douro ao LIS, portanto, no âmbito daquilo que é a criação do curso de medicina, portanto, onde desde a primeira hora também a empresa concessionária se mostrou disponível para articular connosco esse objetivo, de alguma forma é fazer ou melhor, tentar criar aquilo que de facto são conjunto dinâmicas com o encontro dos objetivos que estavam traçados. Era mais e melhores transportes públicos, portanto é isso que estamos a fazer de forma progressiva e que estou perfeitamente convencido que iremos conseguir ultrapassar algumas das dificuldades que temos verificado e hoje já é um desses dias.
0: João Polónia, gestor de projetos da Urbanos de Vila Real, diz que estes novos veículos reforçam a frota e pretende melhorar o serviço.
5: Nós hoje estamos a proceder à apresentação pública dos novos 6 autocarros elétricos que vão reforçar a nossa rede de transportes de Vila Real. Vamos continuar um processo que já foi iniciado em 2022, já com os nossos outros 4 autocarros elétricos que temos a circular e juntamente também com uma renovação da frota que estamos a iniciar desde o início deste ano, juntamente com mais 4 autocarros a diesel que já andam a circular. Este investimento que tem sido feito nesta rede é muito importante para cativar novas pessoas para a rede e também para contribuir para um ambiente mais sustentável em Vila Real e obviamente em todo o país.
0: A empresa de transportes públicos urbanos de Vila Real tem cerca de 30 autocarros, dos quais 10 são elétricos. A formação de ténis de mesa de Mirandela continua a dar cartas na Europa. 4 atletas da cidade do Tua estiveram em grande plano no Campeonato da Europa de Jovens, que terminou ontem em Gondomar, com Mariana Santa Comba a assumir o papel de destaque na seleção nacional. Fernando Sérgio.
2: A atleta do CTM Mirandela arrecadou 2 medalhas de bronze no escalão de sub-19. A primeira em pares mistos, fazendo dupla com Tiago Abiodun, e a segunda na competição por equipas. Esta formação contou ainda com Beatriz Pinto, também do CTM Mirandela, e com a mirandelense Joana Pinto, atual jogadora do Sporting. Já Maria Ruivo, do CTM Mirandela, ajudou também Portugal a alcançar os quartos de final por equipas em sub-15, garantindo um lugar nos oitavos de final na vertente individual, fase que Mariana Santa Comba também atingiu na prova individual de sub-19.
0: Mirandela em destaque no Europeu de Jovens em Ténis de Mesa, que terminou ontem em Gondomar, um duplo bronze para Mariana Santa Comba. João Barroso toma posse esta tarde como reitor da UTAD. São várias as prioridades para os próximos anos, principalmente o arranque do mestrado integrado em Medicina.
1: Garantir que o curso de Medicina, o Estado Integrado em Medicina, arranca nas melhores condições, eu acho que isso é possível e ao mesmo tempo garantir o futuro deste curso. Também um aspecto que me preocupa particularmente é a avaliação institucional, que temos que recuperar, tem uma avaliação plena, sem condições.
0: Chegamos assim ao final da primeira edição da CIR. A cadeia de informação regional regressa logo mais às 18h30. Tenha a continuação de uma ótima segunda-feira. Boa tarde.
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9: É uma hora. 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
19: Olá amigos, boa tarde, bem-vindos a esta primeira edição dos Discos Pedidos nesta tarde de segunda-feira, 20 de julho. A partir deste momento pode marcar o 2784283776 ou 77, pedir um tema, fazer também a sua dicatória até às 3 da tarde nesta primeira parte com o apoio da empresa José Jorge Torres na zona industrial de Macete Cavaleiros.

0: E vamos já até Almofala, Figueira de Castelo Rodrigo, cumprimentar o José. Olá, boa tarde.
1: Boa tarde, Rui.
0: Como está? Tudo bem, José?
1: Tudo bem.
0: Fim de semana correu bem?
1: Correu.
0: Ótimo, vamos recordar Paulo Alexandre com Verde Vinho. Vai dedicar a quem esta música?
1: Irmão, meu sobrinho, meu cunhado, as mulheres de Santo Dia, a Nazaré, a Rita e o resto em França, a Sandra Reis, a Luís Mateus, a Davi Mateus, a Sara, a outra Sara, o Janeiro, a Belita, o António, o Chico e a Piedade. Vai para si, para aí e para a Carla e para quem esteja a ouvir.
0: Muito obrigado, desejo-lhe também a continuação de uma ótima tarde, tudo de bom, até logo. Agora vamos até à Ribalonga, Aljó, cumprimentar o Humberto. Olá, boa tarde.
2: Boa tarde, Rui.
0: Como está? Está tudo bem, Humberto?
2: Tudo fino, agora acabado de comer para nos dar a volta.
0: Antes quero ouvir uma desgarrada com a Linda e o Ruizinho de Penacova. Vai para quem esta desgarrada?
2: Vai para a minha prima Trinita, toda a família para o Natalendro, vai para o meu amigo Joel, companheira Ângela, vai para o João Moreno do Balquinho, toda a família, vai para a minha amiga Salete do Pobre, mãe Alice, vai para o meu amigo Martim, toda a família, melhores para o meu, vai para o Manuel Barmin, para o Netinho, vai para o Marcelo da dos Passos, vai para o Frente Sucesso, toda a família, vai para a dona Alice e para o Palé, vai para a Fátima Pastora, toda a família, melhores para a Fátima, vai para o Ricardo da Força, para toda a família, para o Fernando da Palorca, toda a família, para o Manuel Almendra, toda a família, para o Julinho para o marido, para a Filomena para o marido, para o Justinho para a mãe, melhores para a mãe, pois é, para a Nazaré, para o Simão, que quer sair toda a família, melhores para o Simão, para a Lizinha, para o Julinho, para todos os pastores e todos que estão a ouvir, todos que estão a trabalhar na Ramda Livre, para o Rico, boa tarde.
0: Muito obrigado, desejo-lhe, Humberto, um bom passeio, uma ótima segunda-feira, até logo.
2: Obrigado, até logo, Sr. Nicolizante.
0: A pedido do José de Almofala, de Figueira de Castelo Rodrigo, vamos recordar Paulo Alexandre.

0: Seguimos nesta edição dos discos pedidos. Já sabe, também pode marcar o 278-428-376 ou 77, pedir um tema, fazer também a sua dedicatória. Vamos já até Carviçais. Simão, boa tarde.
1: Olá, boa tarde, Sudi Costa.
0: Já almoçou, Simão?
1: Já almocei, graças a Deus.
0: Ótimo, e quero ouvir a estudantina universitária de Coimbra. Vai dedicar a quem esta música? Obrigado, desejo-lhe também uma ótima tarde, tudo de bom, até logo.
1: Até logo, Fede Costa.
0: E a pedido de Humberto, seguimos com a Linda e Ruizinho de Penacova.

0: Nesta primeira edição dos Discos Pedidos, vamos até Izeda cumprimentar a Filomena. Olá, boa tarde.
1: Olá, Pedro Costa, como é que vai?
0: Eu estou bem, Filomena. Está melhor?
1: Já estou curada da depressão, já não
0: Ora,
1: tem nada.
0: Ainda bem, já está fina, rija como o aço.
1: Também tenho bons médicos, a Medicare, também tenho bons médicos, que vêm a gata, estava-me...
0: Muito bem, quero ouvir a broa de mel, vai dedicar a quem, Filomena?
1: Ao Sr. Simão, com um grande beijinho, à Dona Noémia também, com um grande beijinho, à Dona Emília também, com um grande beijinho de Lisboa, ao Sr. Fernando Foscoa e Dona Madalena Foscoa, à Dona Aldina, de Valpassos, o Sr. Fernando da Palorca, o Sr. Mário, o Sr. Ricardo, o Sr. Freitas, o Sr. A Luzinha, outra, como agora o nome, agora já não sei, agora a Luzinha, a Luzinha de Bragança, e para todos os ouvintes, com um grande beijinho meu, e em consideração às pessoas que me mandavam sempre, eu já estou curada, o médico já está tudo curado, tive uma depressão, quase que nem comia nem nada. E depois, olha, é isso, muito obrigada.
0: Mas o mais importante é que já se encontra bem, desejo-lhe uma ótima tarde, tudo de bom, até logo.
1: Senhora Rui Costa, depois veja-me aquilo, está bem?
0: Muito obrigado, não se esqueça, tudo de bom. Nesta edição dos discos pedidos pode marcar o 2784-283-76-77 até às 15 horas.
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0: Seguimos com o pedido do Simão, que nos telefonou de Carviçais para ouvir a Estudantina Universitária de Coimbra.

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1: A estudantina universitária de Coimbra, a pedido do Simão, nesta tarde de segunda-feira, 20 de julho.
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1: Pode participar, é só marcar o 2784-28376 ou então o 2784-28377 nesta segunda-feira, 20 de julho. Edição dos discos pedidos vai consigo até às 15 horas nesta edição que eu espero que seja do seu inteiro agrado.
7: Rui Costa.
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2: Quero aproveitar para enviar um grande abraço para todos os nossos imigrantes, os que estão a trabalhar com votos de um bom trabalho, os que estão já de viagem para Portugal e para a sua terra natal com votos de uma ótima

0: viagem e boas férias. Uma música também de Tony Carreira para dedicar a todos aqueles que estão a trabalhar neste momento, tal como nós. Votos de uma ótima segunda-feira e também de uma boa semana. Para já seguimos com Broa de Mel para a participação da Filomena, que nos telefonou de Izeda, Bragança. Depois Tony Carreira para todos aqueles que estão na nossa companhia.
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1: Estamos na reta final desta primeira hora da primeira edição dos Discos Pedidos. 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Nós estamos de regresso dentro de alguns minutos, logo após o sinal horário das 14. Se ainda não teve a oportunidade de participar, conto consigo na segunda hora. É só marcar o 278-428-376 ou 278-428-377. Estamos de volta dentro de alguns minutos para a segunda parte dos Discos Pedidos. Até já!

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13: São 2 horas. Boa tarde.
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0: Bem-vindos à segunda parte dos discos pedidos nesta tarde de segunda-feira, 20 de julho. A partir deste momento, já sabe, pode participar, pedir um tema, fazer também a sua dedicatória. É só marcar o 2784-283-76 ou 77. 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

0: Tarde de segunda-feira, vamos já até Eixo. Olá, José, boa tarde.
1: Boa tarde, senhor. Está tudo bem com o senhor?
0: Tudo bem com o José? Bem disposto?
1: Está tudo.
0: Ora, quero ouvir a Joana. Vai dedicar a quem esta música?
1: Pois, passa pronto para o Sorácio, passa Linda, passa Virgínia, passa Zé, para a Cláudia, vai para a Luizinha Bragança, para ela, vai para a Alice Palé, e para a irmã dela, para o Amparo, e para a Noêmia, para o Paulo Quintela e para a senhora dele, para o Luís Coelho e Rosa, vai para o Zé Manuel Soções e para a senhora Lucinda Soções e para o Freitinhas e para o senhor, e até logo.
0: Muito obrigado, José. Desejo-lhe um bom trabalho, uma boa segunda-feira. Até logo.
1: Até logo.
0: Agora vamos até a Mirandela. Alice, boa tarde.
2: Olá, boa tarde, Rui.
0: Como está? Tudo bem, Alice?
2: Está tudo bem, Rui. Ó, Rui, eu já ando a fazer o enxoval.
0: Muito bem, acho bem.
2: É, merecem um enxoval bonito,
0: Olha,
2: lindo e tudo.
0: eu ainda estou a pensar o que é que vou oferecer de prenda.
2: Ah, mas depois eu digo, Rui, não há problemas nenhuns.
0: Ora, vamos ouvir depois Lindomar Castilho. Vai para quem?
2: Olha, vai para os meus filhinhos e para a minha netinha, para o meu genro, a família dele e para toda a minha também, para a minha irmã que está a ouvir, com um beijinho, e que vai ler um bocadinho para descansar. E é também para a Noeminha também, e para o José Grilo, para a Luizinha, para o José Manuel de Sussões, para todos os imigrantes, para o José Itanazaré, para o Sr. João Rodrigues, para a Dona Hilda e para a Dona Beatriz, para a Celinha, para o Freitas, para todos os pastores, olha, para toda a gente que está ali no meu Pelé, porque é muita gente, e para si também aquele beijinho do tamanho do mundo, e para a Carlinha também, para a mãezinha também com beijinho. E até logo, Rui, logo há mais, se Deus quiser.
0: Muito obrigado, um beijinho, tudo de bom, até logo.
2: Tchau, cuidado com o sol, Rui.
0: É isso mesmo. E um abraço aos noivos.
2: Ai, Rui, vai ser uma festa daquela da Roma.
0: Um beijinho, até logo.
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0: Costa 278-428-376. Pode participar, pedir um tema, fazer também a sua dedicatória através do 278-428-377. Seguimos com o pedido do José de Eixes.

0: E antes de ouvirmos o pedido da Alice de Mirandela, vamos até Hidrosa Vinhais cumprimentar a Filomena, depois continuamos aí na zona, vamos até ao Conselho de Bragança cumprimentar a Luísa. Filomena, boa tarde.
1: Boa tarde.
0: Como está? Tudo bem, Filomena?
1: Está tudo bem, obrigado.
0: Já almoçou?
1: Já almocei.
0: Quero ouvir uma música do Zé Amaro, vai dedicar a quem?
1: Vou dedicar para a minha neta, que é a Inês Chourense, a Ana Chourense, que é a minha filha, o meu filho, Nuno Chourense, a toda a minha família, aos meus irmãos, todos os meus amigos e para aqueles que me estão a ouvir.
0: Muito obrigado, Filomena. Desejo-lhe a si e à família a continuação de uma ótima segunda-feira. Tudo de bom, até logo.
1: Até logo, obrigada, com licença.
0: Olá, Luísa, boa tarde.
2: Olá, Rui, boa tarde.
0: Como está? Tudo bem, Luísa?
2: Está tudo bem, só está uma coisa mal.
0: Então, conte-me lá.
2: Não fui convidada para o casório, eu vou-me fazer convidada.
0: Ai, não sabe se vai ser convidada.
2: Ai, não sei se vou.
0: Se calhar até é a noiva, se calhar até pode ser a noiva.
2: Ai, eu não.
0: Isto ainda está no segredo dos deuses.
2: Não.
0: Ora, vamos ouvir aqui uma música do Jadiafa, Canta a Rola e Pica o Cuco, vai para quem?
2: Ora, assim está bem, eu não conheço, mas espero gostar. Olha, eu dedico já para essa senhora que falou agora, também para a Dona Alice e para a irmã dela, se estiver a ouvir, também para essa senhora, para a senhora, olha, não sei como é que se chama, agora não me lembro do nome da irmã da Dona Alice, pronto. Também para a Dona Gina, para a Dona Hilda, para o Sr. Isolino, Sr. Manuel Almendra, a Dona Isabelinha, a Dona Julinha, por agora chega e também para si.
0: Muito obrigada, desejo-lhe também uma ótima segunda-feira, tudo de bom, até logo.
2: Ai, pois é, grilo, já me esqueci, até logo, Rui.
0: Muito obrigado, um beijinho, seguimos com o pedido da Alice.

0: E seguimos a nossa viagem, vamos já até Valfigueira Taboas cumprimentar a Hilda. Olá, boa tarde.
1: Boa tarde.
0: Como está? Tudo bem, Hilda?
1: Tudo bem, obrigada.
0: Depois de almoço ainda melhor, não é?
1: É, sim, estou a acabar de almoçar.
0: Ora, vamos ouvir António Calvário com a mocidade. Vai para quem?
1: Pode ser. Olha, vai para todas as suas amigas e amigos e vai especialmente para a Dona Luísa, que acho que está aí também do outro lado, para a Dona Adélia, vai para a Dona Noémia, vai para a Sra. Almendra, Sr. Angelino, Dona Julieta Mirandela, Dona Celinha Marido, para a Sra. Freitas, Dona Isabelinha, Dona Alice, também já ouvi hoje, para o Sr. Zé Cavalheiro, Dona Fatinha, e para o Sr. Rui, para a sua mãezinha, de família, para a menina Carolinha, também família, e todo o auditório em geral.
0: Muito obrigado, Hilda. Desejo-lhe uma ótima tarde, boa segunda-feira, tudo de bom, até logo.
1: Muito obrigada, igualmente, até logo, se Deus quiser.
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0: Rui Costa. E seguimos com Zé Amaro, a pedido da Filomena, que nos telefonou do Conselho de Vinhais.

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2: Vamos até Martim Mursa cumprimentar a Noémia. Olá, boa tarde.
3: Boa tarde, Rui.
2: Como está? Tudo bem, Noémia?
3: Tudo bem, eu já comprei o vestido para ir levar as alianças, Rui.
2: Ai, este casamento está a dar muito o que falar.
3: Eu não sei. Eu ando a gastar o dinheiro e depois vamos a ver.
2: Acho que vai ser o casamento do ano. Ora, Alice, também já andado a fazer o enxoval. Olhe, não sei o que é que vai dar.
3: Pois eu já comprei o vestido para levar as alianças. Eu disse que eu que sou a das alianças. Digo, bem, vou comprar o vestido, que agora está tudo em já uns 50%.
2: Ora, há que aproveitar os saldos, não é?
3: É, os saldinhos, é.
2: Ora, dentro de alguns minutos vamos dançar uma mulhera, depois o hino da Rádio Onda Livre. Vai para quem?
3: Olha, vai aí para o Rui, para a sua mãezinha, vai para toda a minha família, vai para essas meninas aí da rádio, um beijinho para todas e um para o Rui. Para a Dona Hilda, para a Dona Celinha, para o Sr. João Rodrigues, para o Sr. Freitas e toda a família, para o Sr. Humberto da Ribalonga, para o Sr. José e para a Dona Nazaré, vai para a Dona Alicinha do Pelé, um beijinho muito grande para o Sr. Simão, e vai para a Dona Filomena, para a Dona Julieta, que é Reseda de Anciães, para o Sr. Fernando e para a Dona Aldina, para o Sr. Cavalheiro, para a minha amiga Julinha e para o marido, para a minha amiga Emília para o filhinho, para a minha amiga Domitila para o filhinho, para a Dona Maria Antónia de Miranda do Douro e para a Dona Isabel de Pegueirinhos, para a Dona Arminda e para a Sãozinha de Edmursa, e um beijinho aí para o Rui, até logo, Rui.
2: Muito obrigado, um beijinho também para si, a continuação de uma ótima segunda-feira, até logo.
3: Até logo.
2: Para já vamos ouvir a Diafa para a participação da Luísa, que nos telefonou do Conselho de Bragança, depois António Calvário com Mocidade para a participação da Hilda de Valfigueira Taboaço.

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2: Para ouvir António Calvário a pedido da Hilda de Valfigueira, depois vamos até a Espanha para a participação da Noémia, que nos telefonou do Conselho de Murcia nesta tarde de segunda-feira.

0: Uma curta pausa, voltamos e vamos até Espanha.
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6: Rui Costa.
7: Estamos na reta final desta segunda e última parte dos discos pedidos nesta primeira edição. 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Não se esqueça, uma colher ao dia não sabe o bem que lhe fazia. Sabe porquê? Porque a vida é para ser vivida. Seguimos com grandes músicas na antena da Onda Livre. A segunda edição está de regresso mais tarde, das 19 até às 20. Pela minha parte é tudo. Desejo-lhe uma ótima tarde.

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0: Recordamos Paulo de Carvalho com este clássico Nini dos meus 15 anos. Para já uma curtíssima pausa para os nossos comerciais. Depois vamos recordar Beto e Rita Guerra.
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12: São 4 horas. Boa tarde.
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Aproveite muito bem este início de semana na companhia da Onda Livre. Trago-lhe uma ótima seleção musical. E se já está de férias, boas férias e bem-vindos à região de Trás-os-Montes e Alto Douro. Às 17 vamos atualizar a informação regional. Às 17h30 o espaço O Sentido das Palavras, com a assinatura de Carlos Cabrita. Às 18h o Fado, Alma da Música Portuguesa. Às 18h30 a Cadeia de Informação Regional. E às 19h vai ter a oportunidade de participar, pedir um tema, fazer também a sua dedicatória na segunda edição dos discos pedidos através do 278-428-376 ou 77.

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3: Sete horas.
4: Boa tarde.

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3: Atualizamos a informação regional com a jornalista Maria João Canatas.
4: O motociclista de nacionalidade espanhola morreu na sequência de um acidente ocorrido no sábado de manhã na Estrada Nacional 103, à saída de Bragança. Um homem foi detido pela Polícia Judiciária por estar fortemente indiciado pela autoria de um crime de homicídio qualificado na forma tentada ocorrido no passado domingo em Chacim, no concelho de Macedo de Cavaleiros. A aldeia de Moraes, no concelho de Macedo de Cavaleiros, recriou tradições antigas da Ceifa e da Malha na edição mais participada de sempre. O motociclista de nacionalidade espanhola morreu na sequência de um acidente ocorrido no sábado de manhã na Estrada Nacional 103, à saída de Bragança. O homem de 75 anos seguia integrado num conjunto de motociclistas quando terá perdido o controle do veículo por volta do meio-dia, acabando por ser projetado para uma ravina com cerca de 15 metros. A vítima teve de ser reanimada no local, mas devido à gravidade dos ferimentos, acabou por morrer no Hospital de Bragança. No socorro tiveram 7 operacionais, apoiados por 3 viaturas, bem como a viatura médica de emergência e reanimação, a VEMER e a PSP. Um homem de 66 anos foi detido pela Polícia Judiciária por estar fortemente indiciado pela autoria de um crime de homicídio qualificado, na forma tentada, ocorrido no domingo em Chacim, no concelho de Macedo Cavaleiros. Segundo a Polícia Judiciária, o suspeito terá surpreendido a vítima na via pública, alegadamente na sequência de uma dívida, e desferido vários golpes na zona do pescoço com um copo de vidro partido. A vítima sofreu ferimentos graves, incluindo uma laceração longitudinal na veia jugular, tendo sido transportada pelo INEM para o hospital, onde foi submetida a uma intervenção cirúrgica. De acordo com a PJ, a vítima correu sério perigo de vida. O detido vai ser presente a primeiro interrogatório judicial para a aplicação das medidas de coação consideradas adequadas. A investigação prossegue sob direção do Ministério Público de Macedo Cavaleiros. A GNR de Mirandela constituiu arguído um homem de 62 anos por crime de incêndio rural em Val de Gouvinhas, no concelho de Mirandela. O fogo começou por volta do meio-dia deste sábado, no olival, quando o homem estaria a operar um trator com destroçador de correntes acoplado. No combate ao fogo estiveram os bombeiros de Mirandela, Torre de Dona Chama, além de equipas eletrotransportadas e terrestres da GNR, CEPNA e UEPS. Por Mirandela, os trabalhadores do matador industrial do Caixão vão parar dias 27 e 28 de julho, uma greve que surge em resposta ao não pagamento do subsídio de férias e à total ausência de informação sobre o processo de insolvência de empresa que decorre na Justiça. Fernando Sérgio.
5: Esta paragem é o culminar de meses de incerteza e silêncio por parte da administração. Em comunicado, o Sindicato Nacional dos Trabalhadores da Agricultura e das Indústrias de Alimentação, Bebidas e Tabacos de Portugal avança que os trabalhadores têm enfrentado atrasos sucessivos no pagamento de salários, uma situação que agora se agravou com a falta de pagamento do subsídio de férias. Artur Correia, delegado sindical, lamenta que o anunciado plano de recuperação, prometido publicamente pelas câmaras municipais de Mirandela e Vila Flor, administradoras do complexo, continua sem rosto e sem qualquer explicação sobre o futuro da empresa e dos seus 23 trabalhadores.
6: O silêncio da administração, nunca mais tiveram conversa nenhuma connosco. O nosso sindicato já tentou uma reunião com o administrador da Segurança e ele, negou a reunião, não quis contactar com ninguém. E agora foi o vencimento que havia até caído do subsídio de férias e não caiu. Ninguém falou connosco, ninguém reuniu connosco, nada, não é? Nós andamos aqui, isso faz conta que somos uns peões. É só para serviço, do resto ninguém nos conta nada, ninguém fala connosco.
5: Artur Correia, delegado do Sintap. Face ao impasse, o sindicato apela também à tomada de posição por parte das associações de criadores de gado e produtores pecuários da região de Trás-os-Montes. O Sintap recorda que o Matador do Caixão é uma infraestrutura estratégica para a produção agroalimentar nacional e exige compromisso e ação por parte do poder local e central.
4: A Rádio Terra Quente, CIR, contactou a administração da empresa, que remeteu declarações para o momento oportuno. A greve está marcada para os dias 27 e 28 de julho.
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1: A aldeia de Moraes, no concelho de Macedo Cavaleiros, registou a maior participação de sempre na recriação da Ceifa e da Malha, que decorreu este fim de semana. O presidente da Junta de Freguesia de Moraes, Ramiro Valadar, faz um balanço muito positivo da 18ª edição da iniciativa.
2: O balanço é positivo, ano após ano há mais pessoas a visitarem-nos. Isso é o que nós queremos, pessoas que vêm de fora, do estrangeiro, do país. Isso é o alavancar deste evento, também é para isso e para que a economia local e do concelho que funcione.
3: Isto acaba por trazer turistas a querer recordar os velhos tempos?
2: Sim, há pessoas que nunca tinham visto, viram na internet e procuraram-nos, a Junta de Freguesia, a ver se podiam participar, mas queriam participar mesmo a ceifar e a malhar, e nós é para isso que estamos aqui, é isso que nós queremos, é que cada vez venha mais pessoal para praticar.
1: Uma das principais novidades deste ano foi a realização de um concurso que teve como primeiro prémio uma caixa de carga para trator. O vencedor foi António Pereira, de Serapicos, que participa nesta iniciativa há vários anos.
4: Sim, todos os anos. Eu gosto de participar nestas coisas, adoro e estive cá mais este ano mais uma vez.
3: E não estava a contar de levar para casa esta alfaia?
4: Sem dúvida nenhuma que não, mas fico feliz por isso.
3: Já tinha alguma igual?
4: Igual não, tenho parecido.
3: E esta alfaia dá para quê? Explique-me lá.
4: Esta alfaia dá para, em vez de utilizar o reboque, usamos este tipo de alfaia, que é a caixa do trator, para trazer pequenas coisas para casa, umas abóboras,
3: está satisfeito?
4: Muito satisfeito. Para o ano cá estaremos outra vez.
1: Marta Francisco deslocou-se de Caldas da Rainha, acompanhada por 4 amigos, e garante que valeu a pena participar nas atividades desde o início da manhã.
5: Um bocadinho em busca destes movimentos tradicionais ao longo do ano agrícola português.
3: Também veio trajada, participou também nas atividades?
5: Na ceifa de manhã, às 7 da manhã, sim, foi muito bonito.
3: E gostou?
5: Gostei imenso.
3: Acha que é importante manter viva estas tradições nas localidades do interior?
5: Claro que sim, acho que são estas pessoas que vão mantendo esta tradição, este movimento, esta também oralidade, e passar às pessoas, tanto aos mais jovens da sua terra, como também possam estender e alargar a outras pessoas que possam vir de outros lugares do país.
1: Para muitos dos participantes, a recriação da Ceifa e da Malha representa também um momento de regresso ao passado e de recordação de tempos marcados pelo trabalho árduo e por muitas dificuldades.
6: Portanto, traz muita gente e a gente também revive os tempos antigos.
3: E como é que eram os tempos antigos?
6: Olha, o meu era como este. Também comecei assim na Ceifa e depois também tínhamos a Malha. Pronto, olha, era fazer tudo o que era isto. Pronto, a gente levantava cedo, ia para o campo e andava todo o dia na Ceifa. E depois à noite regressávamos a casa. E pronto, e depois no dia seguinte tínhamos que continuar, era assim.
3: Era um trabalho complicado.
6: Trabalho duro. Duro, agora é uma brincadeira, mas isto era muito duro. Era ceifar, depois era preciso apertar o pão, depois era preciso juntá-lo. Isto era tudo muito gostoso.
7: Era, mas era do amanhecer ao anoitecer. Comíamos, de manhã tínhamos o mata-bicho, às noites tínhamos o almoço, depois tínhamos o jantar ao meio-dia.
3: E como é que era o mata-bicho?
7: O mata-bicho era pão, presunto, pronto, coisas pequenas. Depois tínhamos o almoço, às 9 da manhã, que era a batata e o bacalhau.
3: Logo de manhã?
7: Às 9 da manhã, sim. E depois tínhamos o meio-dia, o volta da uma, entre o meio-dia e a uma, tínhamos o jantar, dizíamos o jantar. Que tínhamos, portanto, carne assada e carne refogada e batata cozida também. Depois a gente dormíamos às 6 até para as 3, não era? Mais ou menos volta das 3. Dormíamos a sexta. E depois voltávamos-nos, íamos a chegar até volta das 6. Às 6 tínhamos o jantar. Era o jantar. Tínhamos, portanto, era arroz e carne assada. Arroz, ou massa e carne assada. E salada, pronto. A salada acompanhava-nos sempre.
3: E acabava depois, por ser...
7: E depois continuávamos a chegar até à noite. Até enquanto subia, às vezes quando havia lua, andávamos de noite.
3: E enquanto que andavam a cegar, iam cantarolando alguma modinha?
7: Sempre a cantar estas cantigas.
1: A Ceifa e a Malha voltou a mostrar que a tradição ainda é o que era. A edição deste ano contou com a maior participação de sempre, demonstrando que a recriação e valorização das antigas atividades agrícolas continuam a despertar um interesse significativo. Foram muitos os participantes e visitantes que se deslocaram a Moraes para recordar as tradições do mundo rural, num encontro marcado pela saudade dos mais velhos e pela curiosidade das gerações mais novas.

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0: sentido das palavras, um olhar mais positivo sobre a vida. É necessário aceitar quando uma etapa de vida termina. Se insistir em permanecer nela, poderá perder a alegria e o sentido de viver. Chame como quiser. Fechar ciclos, fechar portas, encerrar capítulos. O importante é fechá-los e seguir em frente. Não podemos viver o presente pensando no passado, nem ficar o tempo todo a perguntar porque é que isto aconteceu comigo. Não podemos ser crianças ou adolescentes eternamente, nem funcionários de empresas que já não existem, ou ter vínculos com pessoas que não gostam de nós. É necessário que saibamos virar a página e seguir em frente, pois o tempo não para e a vida está à nossa espera. Pense nisto e seja feliz.
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3: São 18 horas. 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
1: Olá, boa tarde, bem-vindos à segunda edição da CIR para esta segunda-feira 20 de julho. João Barroso tomou posse esta tarde como reitor da UTAD. São várias as prioridades para os próximos anos, principalmente o arranque do mestrado integrado em medicina. Os trabalhadores do matador industrial do Caixão vão parar nos próximos dias 27 e 28. A greve é resposta ao não pagamento do subsídio de férias e também à total ausência de informação sobre o processo de insolvência da empresa. E os transportes públicos urbanos de Vila Real reforçam a frota com 8 veículos elétricos. São estes e outros assuntos a desenvolver já a seguir.
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1: Uma vez mais, muito boa tarde. A Polícia Judiciária de Vila Real deteve, fora do flagrante delito, um homem de 66 anos pela autoria de um crime de homicídio qualificado na forma tentada, ocorrido ontem em Chacim, no Conselho de Macedo Cavaleiros. Na ocasião, o suspeito, e ao que tudo indica por uma dívida, surpreendeu a vítima, que se encontrava na via pública, munido de um copo de vidro que partiu intencionalmente, desferiu-lhe vários golpes na zona do pescoço, colocando-se de imediato em fuga. A vítima sofreu vários ferimentos e foi transportada pelo INEM ao hospital e submetida à intervenção cirúrgica, correndo sério perigo de vida. O detido vai ser presente a primeiro interrogatório judicial para a aplicação das medidas de coação e a investigação continua com a direção do Ministério.

0: de referir que também na intervenção de combate ao incêndio esteve a Unidade de Emergência de Proteção e Socorro. João Barroso tomou posse esta tarde como reitor da Universidade Trás-os-Montes e Autor numa cerimónia que decorreu na Aula Magna e foi presidida pelo Presidente do Conselho-Geral da UTAD, Ricardo Sá Fernandes. O professor catedrático João Barroso foi eleito no passado dia 29 de junho. O programa do novo reitor estrutura-se em 5 eixos estratégicos: ensino de excelência, investigação, inovação e criação de valor, afirmação territorial e institucional, pessoas, campos e experiência universitária, governação moderna e capacidade de execução. João Barroso diz que são várias as prioridades para os próximos anos, principalmente o arranque do mestrado integrado em medicina.
1: Em primeiro lugar, é começar a trabalhar logo num plano estratégico que é necessário executar nos primeiros 3 meses. Garantir que o curso de medicina, mestrado integrado em medicina, arranca nas melhores condições. Eu acho que isso é possível e ao mesmo tempo garantir o futuro deste curso. Também um aspecto que me preocupa particularmente é a avaliação institucional, que temos que recuperar para uma avaliação plena, sem condições.
0: A equipa reitoral da UTAD para o mandato 2026 a 2030 tomou posse esta tarde. Os trabalhadores do matador industrial do Caixão vão parar nos próximos dias 27 e 28, uma greve que surge em resposta ao não pagamento de subsídio de férias e à total ausência de informação sobre o processo de insolvência de empresa que decorre na Justiça. Fernando Sérgio.
2: Esta paragem é o culminar de meses de incerteza e silêncio por parte da administração. Em comunicado, o Sindicato Nacional dos Trabalhadores da Agricultura e das Indústrias de Alimentação, Bebidas e Tabacos de Portugal avança que os trabalhadores têm enfrentado atrasos sucessivos no pagamento de salários, uma situação que agora se agravou com a falta de pagamento do subsídio de férias. Artur Correia, delegado sindical, lamenta que o anunciado plano de recuperação, prometido publicamente pelas câmaras municipais de Mirandela e Vila Flor, administradoras do complexo, continua sem rosto e sem qualquer explicação sobre o futuro da empresa e dos seus 23 trabalhadores.
3: O silêncio da administração, nunca mais tiveram conversa nenhuma connosco. O nosso sindicato já tentou uma reunião com o administrador da Silvência e ele, negou a reunião, não quis contactar comigo. E agora foi o vencimento que havia até caído do subsídio de férias e não caiu. Ninguém falou connosco, ninguém reuniu connosco, nada, não é? Nós andamos aqui, isso faz conta que somos peões. É só para serviço, do resto ninguém nos conta nada, ninguém fala connosco.
2: Artur Correia, delegado do Sintap. Face ao impasse, o sindicato apela também à tomada de posição por parte das associações de criadores de gado e produtores pecuários da região de Trás-os-Montes. O Sintap recorda que o matador do Caixão é uma infraestrutura estratégica para a produção agroalimentar nacional e exige compromisso e ação por parte do poder local e central.
0: A CIR contactou a administração da empresa, que remeteu declarações para o momento oportuno. A greve está marcada para os próximos dias 27 e 28. Foram apresentados hoje os 8 novos veículos elétricos da frota do Urbanos de Vila Real, concessionária dos transportes públicos. A aquisição destes veículos está integrada na estratégia de descarbonização dos transportes. Para o presidente da Câmara de Vila Real, Alexandre Favaios, esta é uma forma de melhorar os serviços prestados no transporte público urbano, anunciando a criação de uma nova linha que vai unir a UTAD ao LS de Mate.
4: Vai melhorar, evidentemente, as condições daqueles que usam os nossos transportes públicos. Era uma das necessidades que nós identificamos nesta concessão. Estamos nisto também em articulação com a empresa concessionária a fazer uma reavaliação também de algumas das rotas, nomeadamente aquela que hoje também de forma simbólica gostaria de destacar, que é a rota que vai ligar diretamente a Universidade de Trás-os-Montes Alto Douro ao LIS, portanto, no âmbito daquilo que é a criação do curso de medicina, portanto, onde desde a primeira hora também a empresa concessionária se mostrou disponível para articular connosco esse objetivo, de alguma forma é fazer ou melhor, tentar criar aquilo que de facto são conjunto dinâmicas com ao encontro dos objetivos que estavam traçados. Era mais e melhores transportes públicos, portanto é isso que estamos a fazer de forma progressiva e que estou perfeitamente convencido que iremos conseguir ultrapassar algumas das dificuldades que temos verificado e hoje já é um desses dias.
0: João Polónia, gestor de projetos da Urbanos de Vila Real, diz que estes novos veículos reforçam a frota e pretende melhorar o serviço.
5: Nós hoje estamos a proceder à apresentação pública dos novos 6 autocarros elétricos que vão reforçar a nossa rede de transportes de Vila Real. Vamos continuar um processo que já foi iniciado em 2022, já com os nossos

0: os outros quatro autocarros elétricos que temos a circular e juntamente também com uma renovação da frota que estamos a iniciar desde o início deste ano, juntamente com mais quatro autocarros a diesel que já andam a circular. Este investimento que tem sido feito nesta rede é muito importante para cativar novas pessoas para a rede e também para contribuir para um ambiente mais sustentável em Vila Real e, obviamente, em todo o país.
1: A Urbanos de Vila Real tem cerca de 30 autocarros, dos quais 10 são elétricos. A Aldeia de Moraes, no Conselho de Macedo Cavaleiros, registou a maior participação de sempre na recriação da Ceifa e da Malha, que decorreu este fim de semana. Maria João Canadas.
2: Cigano lindo, meu bem.
3: O presidente da Junta de Freguesia de Moraes, Ramiro Valadar, faz um balanço muito positivo da 18ª edição da iniciativa.
4: O balanço é positivo, ano após ano há mais pessoas a visitarem-nos. Isso é o que nós queremos, pessoas que vêm de fora, do estrangeiro, do país. Isso é o alavancar deste evento, também é para isso e para que a economia local e do concelho que funcione.
3: Uma das principais novidades deste ano foi a realização de um concurso que teve como primeiro prémio uma caixa de carga para trator. O vencedor foi António Pereira de Serapicos, que participa nesta iniciativa há vários anos.
5: Sim, todos os anos. Eu gosto de participar nestas coisas, adoro e estive cá mais este ano mais uma vez. Esta alfaia dá para, em vez de utilizar o reboque, usamos este tipo de alfaia, que é a caixa do trator, para trazer pequenas coisas para casa. Mas...
3: Marta Francisco deslocou-se de Caldas da Rainha, acompanhada por quatro amigos, e garante que valeu a pena participar nas atividades desde o início da manhã.
6: Um bocadinho em busca destes movimentos tradicionais ao longo do ano agrícola português.
3: Para muitos dos participantes, a recriação da Ceifa e da Malha representa também um momento de regresso ao passado e de recordação de tempos marcados pelo trabalho árduo e por várias dificuldades.
7: É importante, traz muita gente e a gente também revive os tempos antigos. Também comecei assim na Ceifa e depois também tínhamos a Malha, pronto, olhar, fazer tudo o que era isto, pronto. A gente levantava cedo, ia para o campo.
3: A edição deste ano contou com a maior participação de sempre, demonstrando que a recriação e valorização das antigas atividades agrícolas continuam a despertar um interesse significativo. Foram muitos participantes e visitantes que se deslocaram a Moraes para recordar as tradições do mundo rural, num encontro marcado pela saudade dos mais velhos e pela curiosidade das gerações mais novas.
1: O objetivo desta iniciativa, a Ceifa e a Malha, é sem dúvida recordar tempos antigos, perceber como se cegava o cereal, nomeadamente o trigo e o milho, num momento em que era de muito trabalho, mas também de muito convívio. A formação de ténis de mesa de Mirandela continua a dar cartas na Europa. Quatro atletas da cidade do Tuas estiveram em grande plano no Campeonato da Europa de Jovens, que terminou ontem em Gondomar, com Maria Santa Comba a assumir papel de destaque na seleção nacional. Fernando Sérgio.
8: A atleta do CTM Mirandela arrecadou duas medalhas de bronze no escalão de sub-19. A primeira em pares mistos, fazendo dupla com Tiago Abiodun, e a segunda na competição por equipas. Esta formação contou ainda com Beatriz Pinto, também do CTM Mirandela, e com a mirandelense Joana Pinto, atual jogadora do Sporting. Já Maria Ruivo, do CTM Mirandela, ajudou também Portugal a alcançar os quartos de final por equipas em sub-15, garantindo um lugar nos oitavos de final na vertente individual, fase que Mariana Santa Comba também atingiu na prova individual de sub-19.
1: Mirandela em destaque no Europeu de Jovens de Ténis de Mesa, que terminou ontem em Gondomar, com duplo bronze para Mariana Santa Comba. João Barroso tomou posse esta tarde como reitor da Universidade de Trás-os-Montes e Alto. São várias as prioridades para os próximos anos, principalmente o arranque do mestrado integrado em Medicina.
9: Garantir que o curso de Medicina, o estado integrado em Medicina, arranca nas melhores condições, eu acho que isso é possível e ao mesmo tempo garantir o futuro deste curso. Também um aspecto que me preocupa particularmente é a avaliação institucional, que temos que recuperar com uma avaliação plena, sem condições.
1: E chegamos assim ao final desta segunda edição da CIR. A cadeia de informação regional regressa amanhã, às 12h30. Tenha a continuação de uma ótima segunda-feira. Boa tarde.
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1: Hoje foi tranquilo, o calor também não apertou tanto, facilitou um bocado a corrida, mas pronto, foi arrancar, ganhar um bocado de distância e ir.
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12: São 19 horas.
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24: Olá amigos, boa tarde, bem-vindos a esta segunda edição dos Discos Pedidos no final desta tarde de segunda-feira, 20 de julho. A partir deste momento pode participar, pedir um tema, fazer também a sua dedicatória, é só marcar o 278-428-376 ou

0: Vamos já até Sucães, Mirandela, cumprimentar a Lucinda. Olá, boa tarde.
1: Boa tarde, Rui.
0: Como está? Tudo bem, Lucinda?
1: Tudo bem, com calor, mas tudo bem.
0: Já preparou o jantar?
1: Preparada, para comer.
0: Ora, bom proveito, bom jantar.
1: Obrigada, igualmente, Rui.
0: Quero ouvir Tony Carreira, Minha Lisboa, vai dedicar a quem?
1: Vai para vocês todos aí da Rádio Onda Livre. Para toda a família do Rui para o Rui, vai para a família da Carminha para a Carminha, vai para o Zé dos Reis, vai para o Sr. Freitas e família, vai para o Sr. Fernando da Palorca, vai para a Fatinha Pastora, vai para mim para a Frota, vai para todos os ouvintes e participantes e para o Rui com um beijinho, um bom jantar e até amanhã.
0: Muito obrigado, desejo-lhe também um bom jantar, um bom resto de segunda-feira, até amanhã.
1: Obrigada, Rui, igualmente.
0: Agora vamos até à Foz do Sabor. Ricardo, boa tarde.
2: Boa tarde, Rui Costa.
0: Como está? Tudo bem, Ricardo?
2: Em bem disposto.
0: Agora quero ouvir o Miguel Acevedo, vai dedicar a quem?
2: Vai já para o Sr. Macalicéis, para o Sr. Francisco Vaz, para o Sr. Marcos, para o Zé Menezes e para todos os presidentes. Vai para o meu amigo Luís Pisco da Suíça, vai para o Sr. Zé, para a Dona Nazaré, vai para todos os suíços e imigrantes. E vai para a Fadinha Pastora, e a Melhor Esprela, para o Freitas, para o Sr. Humberto, para o amigo Artur e para todos os pastores. E vai para a senhora, para a Carla, para a senhora, para a sua diretora, e vai para todos os ouvintes, senhor, que está bom estar aqui a dizer mais nada.
0: Muito obrigado, Ricardo, desejo-lhe um bom jantar, uma ótima noite, até amanhã.
2: Ok.
0: Para já seguimos com Tony Carreira, a pedido da Lucinda de Sucães Miranda.

0: Já sabe, pode participar, pedir um tema, fazer também a sua dedicatória. É só marcar o 2784-283-7677. Ouvimos Tony Carreira a pedido da Lucinda. E antes de ouvirmos o pedido do Ricardo, vou cumprimentar a Fátima. Olá, boa tarde.
1: Boa tarde, amigo Rui.
0: Como está? Tudo bem, Fátima?
1: Um dia de cada vez, amigo Rui.
0: Ora, já jantou?
1: Já não.
0: Vamos ouvir um clássico do Jaba. Vai dedicar a quem esta música?
1: Eu já participo somente com o beijinho. Você colocou na sala meu livro. Para ter 20 participantes, para todos os jantinhos com as melhoras, para os apoiadores imigrantes, para dar minha vida para o programa estrangeiro. Parabéns para a netinha do seu Freitas e pelo também para a família. Mas também um abraço também para o Ricardo e para os meus amiguinhos. Um beijinho para a nossa Lucinda, para a Jota dela e para todas as minhas amigas. E assim a todos, uma boa noite também, assim a dizer que estou bom.
0: Muito obrigado, desejo-lhe um bom jantar, uma ótima noite, até amanhã.
1: Muito obrigado, até amanhã.
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0: Já sabe, pode participar nesta edição dos Discos Pedidos. Seguimos com Miguel Azevedo para a participação do Ricardo.

0: Miguel Azevedo, a pedido do Ricardo da Foz do Sabor.
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0: 2784-283-76, pode pedir um tema, fazer também a sua dedicatória através do 2784-283-77. Seguimos com os ABBA para a participação da Fátima. DJ.

0: E nesta segunda-feira seguimos a nossa viagem. Vou cumprimentar já o Mário dos Passos Mirandela e também o Abílio de São José da Valpassos. Rui Costa. Mário, boa tarde.
1: Olá, Rui, boa tarde. Como está? Passa bem?
0: Bem, o Mário, bem disposto?
1: Sempre.
0: Ora, o Mário quer ouvir Kim Barreiros, vai dedicar a quem?
1: Olha, vai já, senhor que está aí desse lado, vai para o Rui, para toda a família, para a equipa da rádio, vai para mim, para a minha esposa e para os meus filhos, vai para a Fatinha e família, vai para a Dona Júlia e família, depois vai para aqui para a Fernanda Palorca e toda a família dele, vai para o Marquês Sobreira e família. Olha, vai para todo mundo que está a ouvir, para a minha aldeia, e para todos os amigos e família, para todo mundo que está a ouvir, Rui, que eu não acabo tão muito. Olha, vai para todos, é para todos e acabou.
0: É isso mesmo, desejo-lhe um bom regresso a casa, bom jantar, até amanhã.
1: Até amanhã, se Deus quiser, Rui, tudo bom, vou jantar para vós também.
0: Muito obrigado. Abílio, boa tarde.
2: Boa tarde, Rui.
0: Como está? Tudo bem, Abílio?
2: Tudo bem, agora ao fim de almoçar.
0: Ora, depois de jantar, ainda está melhor.
2: Sim, sim.
0: Ora, quero ouvir os amigos de Sobreposta, vai dedicar a quem esta música?
2: Ora, vai que sou para Júlia e para a Sra. Vala, vai para o filho dele e para a filha e para o neto e para as minhas. Vai também para a Sra. Dona Noêmia e para a Sra. Alice Pelé. Vai também para o Sr. Mário, que ainda agora também falou em mim. Vai também para as minhas da Frasidela e da Ribeirinha, as minhas cunhadas. Vai também para o Sr. Francisco do Talho, vai também para o Sr. Cavalheiro, vai também para o primo do Pussaco, o Zé, também vai para o Sr. Para a Sra. Fátima Pastora e as melhoras para ela, que era um bocado disso que ia puxar as orelhas que eu me esqueço, vai também para a Sra. Luísa, e vai para a Borriquinha, para a outra, para as meninas, para a Manuela, também, que ele na bocada falou para mim, e para a Dona Noemi, e as melhoras para o vídeo, e agora para o estatuto, e também para si, para a menina Carolina, e um grande abraço para o Sr. Luís.
0: Muito obrigado, desejo-lhe também uma ótima noite, tudo de bom, até amanhã.
2: Até amanhã, Sr. Luís.
0: Seguimos com Kim Barreiros, a pedido do Mário, que nos telefonou dos Passos Mirandela.

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0: E seguimos nesta segunda parte dos discos pedidos com os amigos de Sobreposta, a pedido do Abílio de São Josenda. Também pode pedir um tema, fazer também a sua dedicatória. É só marcar o 2784283776 ou 77.

0: Caminhamos nesta tarde de segunda-feira, 20 de julho, segunda parte e segunda edição dos Discos Pedidos. Vamos até Mirandela cumprimentar a Alice, depois vamos até Caravelas cumprimentar a Adélia. Alice, boa tarde.
1: Olá, boa tarde, Rui.
0: Como está? Tudo bem, Alice?
1: Está tudo bem, Rui.
0: Adélia, boa tarde.
2: Boa tarde.
0: Como está? Bem disposta?
1: Sim, cá estamos mais uma vez a ouvir o Rui Costa e as duas do lado de Mirandela.
0: Muito bem.
1: Nós pertencemos as duas ao mesmo.
0: E a Adélia está a fazer ginástica?
1: No transciclo parado.
0: E ele e a...
1: Ai, Rui.
0: Agora tive uma branca.
1: Ali.
0: Oh, Alice, no País das Maravilhas, também está a fazer ginástica?
1: Ai, ginástica é o que faço mais, Rui.
0: E acho muito bem, porque faz bem, não é, Adélia? Adélia?
1: Diga.
0: Ginástica faz bem.
1: Eu estava a pensar que estava a falar para a Alice.
0: Eu estou a falar para as duas. Alice, vamos ouvir o Daniel Carlini, vai dedicar a quem?
1: Olha, vai já para ir para a Adélia e que faça bastante ginástica, que é para se pôr fina. E vai para os filhinhos e para a netinha, para o meu genro, a família dele e para toda a minha também, com um beijinho para eles todos. Vai para a Noémia, vai para a Luizinha, vai para o Sr. Abílio. Olha, vai para toda a gente que esteja a ouvir e que participa do nosso programa, que é para ter mais gente. Um beijinho, Rui, até amanhã, se Deus quiser. E tudo de bom para todos.
0: E falta os noivos.
1: Ah, deixa-te lá, que há tanta gente a escrever, se também querem ir.
0: Ai, o casamento vai ser o casamento do ano.
1: Vai, vai.
0: Qualquer dia vamos desvendar os noivos. Agora não podemos, não é, Alice?
1: Não, não, a coisa está ainda a prever.
0: A Adélia também vai, também tem que ir ao casamento.
1: A Adélia tem que ir a dançar, como é?
0: A Macarena.
1: Sim, sim, pois.
0: Ora, um beijinho, até amanhã.
1: Beijinho, Rui, até amanhã, se Deus quiser.
0: Tudo de bom. Adélia, vamos ouvir dentro de alguns minutos Bandaluza, Chapéu de Palha, vai para quem?
3: É para todos vocês aí da Rádio Onda Livre. E olha, enquanto nós e a Alice fazemos a ginástica, vocês botam fogo ali no bairro do Pereiro. E apagam-no logo.
0: É isso mesmo.
3: E vai também para toda a minha família em geral, não esquecendo ninguém. E para todas as minhas amigas que estão a ouvir e os ouvintes e participantes. E uma boa noite até amanhã, se os quiser.
0: Muito obrigado, uma ótima noite, bom jantar, até amanhã.
3: Até amanhã. É que de vez em quando boto um lá fogo e apago-me logo rápido.
0: Tem que ser, um beijinho e tudo de bom. Para já seguimos com Daniel Carlini, Copo Furado, a pedido da Alice de Mirandela, depois Bandaluza, Chapéu de Palha, para a participação da Adélia de Caravelas.

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1: 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Está bem. 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Não é na córnea do touro, é na córnea do olho. Está bem. Bom, ele ficou também com uma perna mais curta que a outra. A senhora quer que a gente enxerte ou fica assim? Se ela andar com a perna curta para a borda do passeio, não se nota. Pois, só quando atravessar a rua, toxi, toxi, toxi. Pronto, agora a senhora desculpe, mas eu deixei o seu marido em cima da mesa da cozinha e tenho medo que vá lá o gato pescar-lhe alguma peça. Tudo simples.

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0: A minha convidada chama-se Mónica Sintra, uma das mais populares cantoras portuguesas com mais de 30 anos de carreira. Ao longo deste tempo editou vários álbuns com grandes êxitos, recordamos Afinal Havia Outra, entre muitas outras músicas. Editou recentemente mais músicas novas, que estamos a ouvir esta Muita Areia para Ti. Junta-se a nós Mónica Sintra, bem-vinda à Rádio Onda Livre.
1: Olá, muito boa tarde. Obrigado eu por mais uma vez receberem-me tão bem e desta vez para falarmos aqui do novo single da Barbie.
0: Ora, e é um tema que vamos ouvir dentro de alguns minutos. Fale-me um pouco destas novas músicas.
1: Esta é uma música que eu acho que sabe bem ouvir no verão. É leve, é para dançar. Tem aqui o título, eu acho que acaba por chamar a atenção, porque todos nós sempre ouvimos falar da Barbie, as meninas principalmente brincaram ou sonharam brincar com as Barbies, há relativamente pouco tempo também existiu o filme, e portanto esta é uma mensagem essencialmente que fala sobre aquilo que nós hoje em dia passamos aqui nas redes sociais, que é uma imagem de perfeição a todos os níveis, não só a nível de casais. Estamos a falar de abrimos o Instagram e são os melhores restaurantes, os melhores hotéis, e portanto acaba por às vezes quase ser difícil acompanhar a perfeição que existe, e portanto é uma música com um cheirinho também aqui a crítica.
0: Mónica Sintra, esta música Barbie acaba por ser uma homenagem à beleza e à crítica?
1: É mais uma crítica do que propriamente à beleza, mas é uma música essencialmente que serve para nos divertirmos, que tem um refrão relativamente fácil e que já está não só nas televisões, já estamos a fazer promoção nas televisões. A música saiu primeiro no YouTube, também saiu primeiro para as rádios. Só há relativamente pouco tempo é que começámos a fazer a promoção na televisão e já está também em estrada connosco.

0: Mónica Sintra, ao longo destes 30, mais de 30 anos de carreira, muitas músicas já editou, mas há uma que eu penso que a Mónica Sintra tem que cantá-la sempre nos seus espetáculos, que é Afinal Havia Outra, certo?
1: Sim, existem músicas como Afinal Havia Outra, ou Na Minha Cama Com Ela, que em qualquer espetáculo que eu esteja são músicas obrigatórias e são músicas que eu continuo a gostar bastante de cantar. São músicas que tornaram possível o meu sonho e, portanto, faz todo o sentido. Em cada sítio que nós vamos é sempre diferente, faz todo o sentido continuarmos a interpretar esse tema. Portanto, acho que a equipa, esteja eu com banda, esteja com bailarinas, gostam sempre. É sempre um momento muito bonito ver o público poder cantar connosco, e portanto, enquanto nos pedirem, lá estaremos para cantar isso.
0: Nestes 30 anos de carreira, o estilo da Mónica Sintra foi mudando um pouco?
1: Sim, nós fomos adaptando aqui não só àquilo que eu vou gostando, às coisas que eu vou ouvindo, mas também essencialmente aquilo que se vai fazendo. Eu acho que nós somos muito a influência também do que se faz lá fora, das nossas escolhas, e portanto eu acho que é natural haver aqui uma mudança, uma ligeira mudança, até porque eu gosto muito de cantar músicas românticas, mas não é só isso, eu gosto um bocadinho de tudo, e portanto se eu puder fazer, ótimo.
0: Mónica Sintra, para quem não conhece os teus espetáculos, como é que é? Fala-me um pouco dos teus concertos.
1: Os espetáculos são essencialmente animados. Eu acho que as pessoas, por ter ficado conhecida como uma cantora romântica, associam um espetáculo muito mais parado, mas temos tantas músicas como a Salsa, como o Caviar, como esta Barbie, o Mulher, que no fundo... Eu acho que as únicas músicas mais calmas que existem no concerto é o Anjo da Guarda e o Afinal Havia Outra, porque até o Na Minha Cama Com Ela já teve aqui também uma reedição, e portanto já está um bocadinho mais ao jeito de podermos dançar. E essencialmente o espetáculo é feito para que as pessoas tenham um bom momento. Se quiserem cantar, as músicas são fáceis para cantar. Se quiserem dançar também, porque eu acho que é isso que o verão pede, é leveza, e é isso que eu tento entregar um pouco aqui nos concertos.
0: Ao longo destes 30 e poucos anos de carreira, conseguiu fazer aquilo que sempre sonhou?
1: Sim, eu acho que as coisas vão acontecendo no tempo certo. Nunca tive qualquer coisa que eu dissesse, olha, adorava que acontecesse. Às vezes não é no tempo que eu quero, mas mais à frente volta, mais à frente acontece. E portanto eu acho que isso é o mais importante.
0: Eu escolhi aqui uma música para ouvirmos agora que se chama Podem Falar. Fale-me desta música.
1: Sim, é uma música que a letra é feita por mim, a música é do Menito. E é uma música que também vai muito em contra às críticas, não é? Que há muitas pessoas que podem falar, mas nós não vamos mudar a nossa vida independentemente daquilo que as pessoas falam. E, portanto, podem falar à vontade. No fundo, é isso que a música diz.

0: Mónica Sintra é caso para dizer, podem falar.
1: Sim, podem falar. Eu acho que todos nós temos direito à nossa opinião, a falar, mas e é muito bom, é muito saudável quando fazemos aqui trocas de ideias. Mas às vezes assistimos a coisas um bocadinho mais agressivas e essas aí já não são tão bonitas. As outras, claro que sim, fazem sentido.
0: Este verão, como é que está a agenda?
1: Está a correr muitíssimo bem, tal como o ano passado. Estamos com muitos concertos, principalmente agora junho, agosto também. Julho também vamos andar por aí. Amanhã vou para os Açores. Depois, quando regressar, estarei na Trafaria. Portanto, são muitos concertos e pouca capacidade para decorar o local. Portanto, convido toda a gente a estar nas redes sociais. Eu vou colocando as agendas de semana a semana para que as pessoas possam ver onde é que nos podem acompanhar.
0: Há um bocado perguntei-lhe sobre os seus concertos. Você tem dois estilos de espetáculos?
1: Sim, temos a versão com banda e também a versão com bailarinas, sim.
0: Ora, a região transmontana não é uma região que lhe é desconhecida?
1: Não, de todo. Houve uma altura que fazia muitos concertos nessa região. Hoje em dia os concertos já não são, já não estão tão concentrados aí, já estamos muito Alentejo, Algarve, Trás-os-Montes, de facto, tal como lhe disse, Ilhas. Portanto, hoje em dia há aqui uma variedade de locais por onde nós passamos que me deixa feliz, porque gosto bastante de andar por aí. Não que conheça muito, mas acabo por conhecer a gastronomia, um bocadinho do sítio onde estou, das pessoas, que eu acho que o público acaba por ser sempre diferente, e portanto é algo que me deixa muito satisfeita.
0: Estas novas músicas são músicas com muito ritmo. Qual é o feedback que têm recebido do público?
1: As pessoas têm estado a gostar bastante. Têm, acima de tudo, pela tal percepção de que eu falava, que achavam que eu cantava maioritariamente músicas mais românticas. E, portanto, estas músicas, já da altura do Caviar, que foi em 2019, têm vindo a surpreender, não só as pessoas, mas no fundo a mim também.
0: Ora, para quem nos está a ouvir, qual é a mensagem que deixa ficar aos nossos ouvintes e aos seus seguidores?
1: Essencialmente, muito obrigada, porque eu acho que nós só continuamos a cantar porque o público quer, porque o público continua a pedir nas rádios, porque o público vai aos concertos. E portanto, muito obrigada por este caminho tão bonito que temos feito juntos, e obrigada a vocês também, enquanto rádio, por nos divulgarem e por nos darem este momento para nós podermos falar e divulgar o nosso trabalho.
0: Mónica Sintra, espero recebê-la aqui nos estúdios da Rádio Onda Livre, aqui em Macedo Cavaleiros, numa oportunidade. Desejo-lhe muitas felicidades e um bom verão.
1: Muito obrigada.
0: Ora, e para terminar a nossa conversa, mais uma nova música, Sem Nunca Ser, com Mónica Sintra.

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4: Boa noite.
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3: São 23 horas. Boa noite.
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3: É meia-noite. Boa noite.

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2: Ora, muito boa noite a todos os nossos ouvintes, sejam bem-vindos às Ondas do Jazz. Eu sou Joaquim Santos, vou estar convosco até à 1 da madrugada.

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5: É uma hora. Boa noite.